0: segunda medida, um decreto que aprimora os serviços de atendimento ao consumidor para produtos e serviços públicos.
1: Para combater fraudes telefônicas, a medida provisória publicada nesta terça-feira estabelece que as operadoras envolvidas em uma ligação têm a obrigação de assinar digitalmente as chamadas. Com isso, será possível saber, antes de atender ao telefone, se aquela chamada vem de um número certificado. Como detalha o secretário nacional de Direitos Digitais, Victor Fernandes.
2: Se aquele número de telefone não corresponder ao número de uma pessoa real, e a Anatel vai ter um cadastro dos números a partir dos blocos de numeração, se aquela chamada não for autenticada, o nosso celular não vai nem tocar. É uma espécie de direito do consumidor de não ser importunado. A gente começa a ter uma segurança maior de que aquela ligação é uma chamada legítima.
1: Além disso, a MP estabelece um limite percentual para chamadas curtas, que são aquelas com menos de 6 segundos de duração. Quem fizer ligações em massa poderá sofrer um bloqueio temporário de 15 dias. A Anatel regulamentará os detalhes em até 60 dias e as operadoras que descumprirem a medida poderão ser punidas. Em outra frente, um decreto estabelece regras para aprimorar o serviço de atendimento ao consumidor. Entre elas, está a obrigação de ter sempre uma pessoa para atender demandas no serviço telefônico ou no canal digital. Quem explica é o secretário nacional do consumidor, Ricardo Morichita.
3: A gente está cuidando daquilo que é o mínimo, daquilo que é o essencial, e permitir que o consumidor fale com uma outra pessoa, tenha as informações e possa encaminhar as suas demandas. 7 dias por semana, das 8 às 8.
1: O decreto também determina a continuidade do atendimento e estabelece prazos máximos de espera para falar com um atendente. Até 20 segundos para, no mínimo, 80% das demandas atendidas. O ministro da Justiça e Segurança Pública, Wellington César Lima e Silva, falou do esforço conjunto para pôr em prática as medidas de proteção ao consumidor.
4: Envolve diversos ministérios, muitas agências, para chegar num ponto de compreensão de todos os setores que demandam e que também não haja a inobservância das formalidades legais e do acolhimento das legítimas pretensões dos diversos setores da sociedade.
1: A Secretaria Nacional do Consumidor será responsável por fiscalizar e aplicar sanções às empresas que descumprirem as regras. Reportagem Luana Karen.
5: Combate à comunicação ilícita dentro dos presídios brasileiros.
0: Um decreto publicado hoje cria um programa nacional para bloqueio de celulares e de sinais de rádio nas unidades prisionais de todo o país.
5: Para que os bloqueios sejam realizados, os estados e o Distrito Federal precisam aderir de forma voluntária ao programa.
0: Com a adesão, poderão solicitar a aplicação da medida junto à Agência Nacional de Telecomunicações, a Anatel.
6: Foi publicado nesta terça-feira no Diário Oficial da União o decreto que cria o Programa Nacional de Neutralização de Comunicações Ilícitas em Estabelecimentos Penais. Na prática, a medida cria as condições para o bloqueio de celulares utilizados irregularmente em presídios e de sinais de radiocomunicação nos perímetros de segurança penitenciária. Para garantir que não haja comunicação ilícita de dentro dos presídios, o decreto estabelece o bloqueio de terminais de comunicação móvel individualizados, identificados pelo Código Internacional de Identificação de Equipamento Móvel, conhecido como IMEI, e também dos sinais de radiocomunicação no perímetro de segurança penitenciária cadastrado, por meio de bloqueadores de sinais de radiocomunicação. Para que esses bloqueios possam ser feitos, é preciso a adesão voluntária de estados e do Distrito Federal, que poderão solicitar a medida para a Agência Nacional de Telecomunicações, a Anatel. Os bloqueadores de sinal serão operados pelas autoridades estaduais e a Anatel será responsável por planejar, coordenar e fiscalizar o uso dos equipamentos. O mesmo decreto cria também o Cadastro Nacional de Perímetros de Segurança Penitenciária. Por meio dele, serão fornecidas informações como as coordenadas georreferenciadas do perímetro de segurança, a descrição da unidade e de seu entorno. Assim, será possível preservar o sinal para núcleos habitacionais e equipamentos públicos próximos. Thaisa Vitória para a Voz do Brasil.
5: O agronegócio e a indústria brasileira firmam novos parceiros comerciais.
0: Os Emirados Árabes Unidos são o mais recente destino das exportações do país, com envio de pescados de captura e cultivo.
5: Além disso, o agronegócio brasileiro diversificou parcerias com a venda de frutas e grãos para a Ásia, África e América Latina.
7: Os Emirados Árabes são os mais novos parceiros comerciais do Brasil, que passou a exportar pescado de captura e de cultivo para o país do Oriente Médio. Kuwait, Nicarágua, Síria, Bangladesh, Costa Rica, Malásia e Nigéria são outros parceiros recentes da agroindústria brasileira e importam principalmente mamão, berinjela, maçã e milho em grãos. Atualmente, o Brasil tem 700 parceiros que aprovam as práticas sanitárias internas e compram dos produtores brasileiros. As exportações brasileiras tiveram alta de 10,4% neste ano, segundo o ministro do Desenvolvimento, Indústria, Comércio e Serviços, Márcio Elias. Em relação aos países membros do Acordo Mercosul-União Europeia, o aumento das exportações foi de 30%. Para o ministro, essa expansão de mercado se deve à articulação de diversos setores da economia brasileira e à busca por diversificação.
8: A atuação ou uma política de desenvolvimento para o agro, ela não envolve só a produção agropecuária, envolve muito mais do que isso. Por isso que a missão número um da nova indústria Brasil é justamente a agroindústria e todas as cadeias, ou toda a cadeia produtiva que ela envolve, de máquinas, fertilizantes, tecnificação, serviços, tecnologia. Eu falo, vai da semente à indústria espacial, vai da semente à previsão do tempo, à meteorologia, ao radar, ao sistema de irrigação. Tudo isso envolve a agroindústria e quando a gente fala...
7: No acumulado de janeiro a setembro de 2026, as vendas externas ultrapassaram 284 bilhões de dólares. Os setores que mais exportam são indústria de transformação, que vende matéria-prima para a indústria, indústria extrativista e agropecuária. Reportagem Graziele Bezerra.
0: Encerrou neste domingo a Operação Nossa Senhora Aparecida 2026, que fiscalizou as rodovias federais de todo o país.
5: A Polícia Rodoviária Federal concentrou esforços na rodovia Presidente Dutra, que dá acesso à cidade de Aparecida, em São Paulo, e também na BR-316, que dá acesso a Belém, no Pará.
0: A ação da PRF buscou coibir acidentes no entorno desses municípios, por conta da grande movimentação de pessoas que caminharam pelas estradas em direção ao Santuário Nacional de Aparecida e Auxílio de Nazaré.
5: Foram registrados 926 acidentes com 68 mortes e mais de 900 feridos. De acordo com a porta-voz da PRF, Natália Guimarães, foram cerca de 45 mil testes de alcoolemia aplicados nas estradas durante o feriado.
9: Em todo o país, a PRF fiscalizou mais de 124 mil pessoas e veículos, o que gerou quase 44 mil testes de alcoolemia e 747 infrações envolvendo embriaguez. Nós também tivemos quase 4 mil ultrapassagens irregulares, o que geram justamente as colisões frontais, acidente que mais gera morte nas rodovias, e também 22 mil infrações por excesso de velocidade.
0: E uma correção, a operação Nossa Senhora Aparecida foi encerrada na segunda-feira, dia do feriado. A PRF apreendeu ainda mais de 2 toneladas de maconha e 34 quilos de cocaína. Ao todo, 356 pessoas foram detidas.
5: O Amazonas registrou 549 focos de incêndios florestais nos últimos 2 dias, mais da metade do total contabilizado em todo o mês de outubro do ano passado.
0: O Ministério da Integração e do Desenvolvimento Regional reconheceu situação de emergência em 36 municípios por conta dos episódios.
5: Uma força-tarefa entre a União, governo estadual e municípios atua no combate aos focos e na assistência às pessoas atingidas.
10: Os ministros do Meio Ambiente e Mudança do Clima, João Paulo Capobianco, e da Integração e do Desenvolvimento Regional, Valdez Góes, sobrevoaram áreas atingidas pelo fogo na região de Altazes, no Amazonas. A comitiva também acompanhou as operações no Centro Integrado de Comando e Controle em Manaus. O ministro do Meio Ambiente e Mudança do Clima, João Paulo Capobianco, anunciou o reforço das ações de combate ao fogo.
11: Nós estamos trabalhando em parceria com o governo.

0: governo federal junto com o estado e municípios para apagar o fogo. A outra é assistir pessoas que já estão, de alguma forma, precisando de ajuda humanitária, de assistência médica, com resultado do incêndio.
1: Ao todo, o governo federal mobilizou 11 aeronaves e 250 brigadistas. 6 aeronaves já chegaram ao estado e outros 40 brigadistas estão a caminho. Desde o início da temporada, o Ibama extinguiu 236 incêndios no Amazonas e ainda atua no combate a outros 22 focos ativos. Reportagem Pablo Mundim.
2: E diante do aumento das queimadas no Amazonas, o Ministério da Saúde mobilizou a Força Nacional do SUS para reforçar os serviços de saúde na região.
3: A equipe técnica da pasta desembarcou no estado para mapear as principais demandas e garantir atendimento à população, incluindo as comunidades indígenas.
2: Uma das principais preocupações é com o aumento das doenças respiratórias causadas pela exposição à fumaça, principalmente em crianças e idosos.
3: Com o diagnóstico, o Ministério da Saúde vai planejar a disponibilidade de profissionais para atuar na região, além de insumos e transporte de pacientes que precisam de atendimento prioritário.
2: Pela primeira vez no país, produtos artesanais de higiene pessoal e cosméticos têm regras específicas para a produção e comercialização.
3: As novas diretrizes foram aprovadas pela Agência Nacional de Vigilância Sanitária, Anvisa, e publicadas no Diário Oficial da União.
2: Agora, esses produtos contam com normas específicas mais simples, que levam em consideração a realidade dos produtores artesanais.
4: Há cerca de um ano, Juliana Viola fez uma transição de carreira para se dedicar ao que realmente gosta: produzir sabonetes, shampoos, difusores de ar de forma artesanal. Ela conta que tem todo o cuidado ao comprar matéria-prima para garantir que seus produtos não provoquem danos à saúde de seus clientes.
5: Todos os óleos essenciais que eu utilizo, toda a matéria-prima, elas têm a certificação. Então, e as ervas que eu compro também são de ótima procedência, só compro em locais que me certificam da segurança.
4: Quem fabrica de forma artesanal produtos de higiene pessoal, como sabonetes em barra, óleos e manteigas corporais, shampoos sólidos, perfumes desodorantes naturais, sais de banhos e outros produtos similares, assim como Juliana, não vai mais precisar seguir as mesmas exigências aplicadas às grandes indústrias nacionais. É que a Agência Nacional de Vigilância Sanitária Anvisa resolveu simplificar a vida desses produtores artesanais. O diretor substituto da Agência Nacional de Vigilância Sanitária Anvisa, Marcelo Moreira, explica o que muda para esses produtores.
6: Eles deverão controlar adequadamente as matérias-primas que são utilizadas na fabricação desses produtos. Eles devem evitar contaminações, manter os produtos organizados e devem avaliar a qualidade do produto final antes de colocá-lo à venda da população. Os produtos, eles deverão informar ao consumidor a composição do produto, a data da fabricação, o prazo de validade, o endereço de produção, contatos do produtor e a identificação clara de que esse produto trata-se de um produto artesanal.
4: As normas se aplicam a quem produz em pequena escala, de forma predominantemente manual, com domínio completo de todas as etapas, como, por exemplo, a escolha dos ingredientes até a embalagem, sem terceirizar nenhuma parte do processo. Sobre a comercialização, a norma prevê que o produtor poderá fazer vendas em loja própria, feiras de artesanato, redes sociais e sites de marketplace próprios. As regras entram em vigor 60 dias após a publicação. Reportagem Cleide Lopes.
3: Falta de conhecimento sobre direitos das pessoas com deficiência pode gerar situações de constrangimento.
2: É o caso daqueles que sofrem do transtorno do espectro autista e outras condições ocultas que não se manifestam por traços corporais, as chamadas deficiências não visíveis.
3: A legislação brasileira estabelece regras para o atendimento prioritário e obriga estabelecimentos a identificarem essas prioridades.
2: Saiba mais na reportagem de Luciano Colares de Holanda.
7: Pessoas com deficiência, autistas, idosos com mais de 60 anos,

0: gestantes, lactantes, pessoas com crianças de colo, pessoas obesas, indivíduos com mobilidade reduzida e doadores de sangue têm prioridade no atendimento garantida por lei. Mas muitos deles ainda passam por constrangimentos em serviços públicos e estabelecimentos comerciais. Camila Matricardi, de Brasília, tem um filho autista de 18 anos. Caio é nível de suporte 1 e, segundo a mãe, os dois enfrentam uma série de dificuldades no dia a dia.
1: Teve uma vez que eu estava no supermercado e a gente estava na fila, eu entrei na fila de atendimento prioritário. E as pessoas da fila começaram a me olhar. E nisso, uma mulher que estava já quase para pagar fez um comentário do rapaz do caixa. Realmente, o que é visível, as pessoas já automaticamente se vê que respeitam, tipo, ah, não, tudo bem. E o dele teve ali aquele julgamento por um tempo ali. E eu tava assim, que são esses olhares para mim, sabe?
0: Diferente de deficiências com marcadores visíveis, o transtorno do espectro autista e outras condições ocultas não se manifestam por traços corporais. Por isso, a comprovação pode ser feita apresentando documentos oficiais, como a carteira de identificação da pessoa com transtorno do espectro autista, como explica Edilson Barbosa, advogado e presidente do movimento Orgulho Autista Brasil.
2: Ela é uma carteirinha que tem que ser emitida no seu município para gratuitamente para pessoas autistas. Então a gente pede, se no seu município não está emitindo, cobre e faça sua CIPTEA, porque com ela aí você garante aí o seu direito de atendimento prioritário. Não basta só falar que é autista, às vezes você tem que mostrar. E para mostrar, em vez de andar com laudo, aquele papel que o médico emite, você mostra sua carteirinha.
0: Estabelecimentos privados e órgãos públicos devem adequar placas e painéis de sinalização para incluir todos os grupos contemplados pela lei. Em caso de descumprimento da prioridade, a denúncia pode ser feita ao PROCON do município, do estado ou do Distrito Federal, se forem estabelecimentos comerciais. Já para descumprimentos em qualquer instituição, pública ou privada, é possível acionar o Disque Direitos Humanos, Disque 100. Reportagem Luciana Colares de Holanda.
3: Dicas do Enem.
4: Oi, meu nome é Antônia Barbosa e a minha dúvida é: o que eu devo fazer nos últimos 30 dias antes do Enem?
5: Tá faltando pouco, né? Dia 8 de novembro já é o primeiro dia das provas. O professor de História, Fábio dos Santos Reis, disse que nesse momento, na reta final, é hora de fazer revisão do conteúdo.
6: Agora o importante é fazer revisão de exercícios ou mesmo das antigas provas para que o candidato ele possa ter uma dimensão melhor daquilo que é cobrado no Enem. Chegou ali 4 semanas antes da prova, é exercício. Ou exercícios inspirados nas provas do Enem, ou diretamente a resolução de provas anteriores mesmo. Então, muitos dos alunos, inclusive, fazem simulados, aqueles que, às vezes, têm um pouco mais de possibilidade, às vezes, conseguem imprimir esses simulados para irem fazendo em casa. É aplicação prática, é aquela ideia de aplicando os conhecimentos mesmo.
5: É isso aí. Se prepare e acompanhe as nossas dicas toda terça-feira aqui na Voz do Brasil e também na radiogov.ebc.com.br.
7: A educação digital e midiática foi instituída ano passado como elemento curricular obrigatório prevista na Base Nacional Comum Curricular.
8: A ideia é acompanhar a evolução tecnológica e promover o uso de dispositivos digitais nos espaços escolares, com incentivo a práticas éticas e igualitárias.
7: Para guiar essas diretrizes, o Ministério da Educação criou duas estruturas para fortalecer ações na rede pública de ensino sobre conectividade, educação digital e midiática e inteligência artificial.
9: O Ministério da Educação instituiu duas estruturas para fortalecer a implementação das políticas de educação digital e midiática, inovação e conectividade nas redes públicas de ensino. O Comitê Nacional de Educação Digital e Midiática, Inovação e Conectividade e a Rede Nacional de Articuladores. A iniciativa busca aproximar o MEC das secretarias estaduais e municipais de educação e fortalecer a cooperação entre os diferentes níveis de governo. O Comitê Nacional de Educação Digital e Midiática, Inovação e Conectividade tem caráter consultivo. Entre as suas atribuições estão acompanhar e apoiar ações de conectividade, infraestrutura tecnológica, educação digital e midiática, além de inovação pedagógica. Já a Rede Nacional de Articuladores vai fortalecer e articular ações estratégicas de apoio à implementação curricular. Suas atribuições incluem a implementação de ações de monitoramento, formação continuada, produção de materiais orientativos e, principalmente, um espaço estruturado para trocas de experiências. A rede vai contar com articuladores nacionais, territoriais, estaduais e das capitais. Para mais informações, acesse o portal gov.br/mec. Locução, Thalita Albuquerque. Reportagem, Flávia Fernanda.
8: O Instituto Nacional de Estudos e Pesquisas Educacionais Anísio Teixeira, o INEP, liberou para consulta o cartão de confirmação para quem teve o pedido aprovado para a reaplicação da Prova Nacional Docente.
7: O documento já está disponível no sistema PND, dentro da página do participante. É pelo cartão que o candidato confere as informações mais importantes, como o local e o horário do exame.
8: A reaplicação da prova acontece no próximo domingo, dia 18 de outubro.
7: Para mais informações, acesse pnd.inep.gov.br, repetindo, pnd.inep.gov.br.
8: E essas foram as notícias do governo federal.
7: Uma realização da Secretaria de Comunicação Social da Presidência da República.
8: Com produção da empresa Brasil de Comunicação.
7: Fique agora com as notícias do Poder Judiciário e do Congresso Nacional. Boa noite.
8: Boa noite e até amanhã.
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11: Evento do Supremo Tribunal Federal promove debate sobre constitucionalidade digital.
12: Justiça do Trabalho em Alagoas condena empresa de telemarketing por restrições ao uso do banheiro e assédio moral.
11: Superior Tribunal de Justiça mantém indenização à comunidade indígena do Rio de Janeiro por reportagem que a associou ao tráfico de drogas.
12: Boa noite, eu sou Marcela Luiz.
11: E eu sou Walter Lima.
12: O presidente do Supremo Tribunal Federal, ministro Edson Fachin, recebeu nesta terça-feira, em audiência solicitada pela Polícia Federal, o diretor-geral da instituição, Andrei Rodrigues. Entre os temas tratados estão as investigações relacionadas ao Banco Master, ameaças dirigidas a ministros do STF e o andamento dos inquéritos relacionados ao INSS e ao Banco Master.
11: O presidente do Supremo pediu celeridade da Polícia Federal para o fim do inquérito 4781, tendo a Polícia Federal adiantado que vai analisar as eventuais diligências pendentes.
12: Ocorreu na manhã de hoje, no Supremo Tribunal Federal, a quarta edição do programa Diálogos Institucionais.
11: O projeto debate os limites da constitucionalidade. Marcelo Della Libera.
13: O tema do encontro foi constitucionalismo digital e os impactos das novas tecnologias na vida das pessoas, como destacou o professor universitário e integrante do Centro de Estudos Constitucionais do STF, Ingo Sarlet.
14: É que a Constituição passou a ser também um instrumento que deve estabelecer um marco sobre justamente essas questões que envolvem a transformação digital, os desafios que ela representa, inclusive em termos de risco e até mesmo violações sistemáticas de direitos, como acontece com a desinformação, especialmente no processo eleitoral.
13: O diretor do Centro de Estudos Constitucionais do Supremo, Fernando Facuri Scaff, destacou que o diálogo constitucional entre os poderes é importante para que todos falem a mesma língua.
15: A importância desses encontros envolve uma participação do Congresso Nacional nas duas casas e também do sistema de justiça, porque muitas questões destas estão pendentes limites de regulação, por um lado, que são fatos extremamente novos, tudo que se refere ao mundo digital, à regulação dessas matérias, e, por outro lado, uma parte delas já está judicializada.
12: Superior Tribunal de Justiça mantém condenação da editora Globo a indenizar por danos morais a comunidade Guarani de Bracuí, em Angra dos Reis, no Rio de Janeiro.
11: Em reportagem, os indígenas foram associados ao tráfico de drogas. Fátima Uchoa.
16: Na reportagem da editora Globo, também foi afirmado que a comunidade receberia cachaça em troca de maconha. A indenização foi fixada em R$50 mil pela Justiça Federal Fluminense. No STJ, ao manter essa indenização e reconhecer que o Ministério Público é parte legítima para a propor ação em favor da comunidade indígena Guarani de Bracuí por danos causados pela publicação jornalística, o relator ministro Ricardo Vilas Boas Cueva apontou que a liberdade de expressão e de imprensa devem ser conciliadas com o direito de proteção à honra e à dignidade, o que não ocorreu nesse caso.
12: Justiça do Trabalho em Alagoas condena a empresa de telemarketing por restrições ao uso do banheiro e assédio moral.
11: Trabalhadora vai receber R$15 mil de indenização. Simone Moura.
17: A justiça entendeu que a política de pausas da Alma Viva Experience S.A. em Maceió prejudicava especialmente as mulheres por desconsiderar necessidades como a do período menstrual, da gestação e do pós-parto. Depoimentos mostraram que as pausas eram limitadas a 5 minutos e podiam prejudicar as metas dos funcionários. A Nona Vara do Trabalho também reconheceu assédio moral e rescisão indireta do contrato. Cabe recurso.
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12: Uma boa noite.
11: E até amanhã.
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19: Eu sou Paula Groba.
20: Eu sou Humberto Pinheiro.
19: E estes são os destaques de hoje do Jornal do Senado, que começa agora.
20: PEC da Segurança Pública pode ter votação concluída em comissão na quarta-feira.
19: Projeto prevê aquecedores solares obrigatórios em habitações do programa Minha Casa Minha Vida.
20: Comissão pode votar alívio na contribuição previdenciária dos militares.
19: Boa noite.
20: Boa noite.
19: Mais recursos, maior integração entre as forças policiais e regras mais rigorosas para combater facções criminosas, milícias e outras organizações. Esses são alguns dos principais pontos da PEC da Segurança Pública, que pode ter votação concluída pela Comissão de Constituição e Justiça na próxima quarta-feira.
20: A proposta busca reforçar o combate ao crime no país. O texto base foi aprovado pela Comissão de Constituição e Justiça do Senado, com mudanças propostas pelo relator, senador Rogério Carvalho, do PT de Sergipe. Repórter Bruno Lourenço.
21: A proposta de emenda à Constituição, já aprovada na Comissão de Constituição e Justiça, institucionaliza o Sistema Único de Segurança Pública e confere à União a competência para estabelecer diretrizes gerais para o setor. A PEC expande ainda atribuições da Polícia Rodoviária Federal ao permitir o policiamento ostensivo de ferrovias e hidrovias federais. Prevê um regime especial mais rigoroso para chefes de organizações criminosas e admite a criação de polícias municipais de natureza civil. A CCJ vota nesta quarta-feira algumas sugestões de alterações no texto base. O senador Carlos Portinho, do PL do Rio de Janeiro, por exemplo, quer incluir as Forças Armadas entre as beneficiárias dos recursos destinados à segurança quando militares atuarem em atividades de proteção e defesa civil, contra delitos transfronteiriços e na garantia da lei e da ordem.
22: A ausência de previsão expressa quanto à destinação de recursos do Fundo Nacional de Segurança Pública para essas operações gera insegurança jurídica e limita a capacidade de resposta do Estado frente às ameaças do alcance nacional. Aqui falamos de soberania.
21: O relator, senador Rogério Carvalho, do PT de Sergipe, no entanto, recomenda a rejeição da emenda.
0: As Forças Armadas têm o seu próprio regramento de financiamento, que é um outro debate que precisa ser feito num outro lugar. E se ele for convocado, deverá ter reforço orçamentário naquilo que é o lugar do financiamento da segurança pública.
21: A PEC assegura para o desenho das ações de segurança pública receitas vinculadas ao Fundo Nacional de Segurança Pública e ao Fundo Penitenciário Nacional, vedados os contingenciamentos.
19: E militares aposentados que recebem até o teto do regime geral podem ficar isentos da contribuição previdenciária.
20: É o que determina um projeto de lei que está pronto para ser votado na Comissão de Assuntos Econômicos. Raíssa Abreu conta mais.
1: Está pronto para votação na Comissão de Assuntos Econômicos o relatório do senador Efraim Filho, do PL da Paraíba, a um projeto de lei que alivia a cobrança previdenciária de militares aposentados e seus pensionistas. Apresentada pelo deputado Cabo Gilberto Silva, também do PL da Paraíba, a proposta determina que a contribuição só vai incidir sobre a parte da remuneração que ultrapassar o teto do regime geral da Previdência. O senador Efraim Filho é favorável ao projeto. Ele destacou que a mudança vai corrigir uma distorção histórica que vem corroendo as remunerações dos militares inativos. O senador explicou que os militares são a única categoria do serviço público que paga contribuição previdenciária sobre o total dos vencimentos, o que prejudica quem ganha menos. Depois de passar pela Comissão de Assuntos Econômicos, a proposta vai ser analisada pela Comissão de Assuntos Sociais.
19: Empresas poderão ajudar os funcionários a comprar medicamentos em troca de descontos no imposto de renda.
20: O projeto que cria o Programa de Medicamentos do Trabalhador está pronto para votação na Comissão de Assuntos Econômicos. Repórter Marcela Cunha.
2: O projeto permite que empresas ajudem a pagar os medicamentos de seus funcionários e dependentes. A proposta do senador Everton, do PDT do Maranhão, cria o Programa de Medicamentos do Trabalhador, que funcionaria de forma semelhante ao Vale Alimentação. As empresas que aderirem ao programa poderão dividir com os empregados os custos dos remédios e receber incentivos fiscais. O Everton afirma que a iniciativa poderá aliviar o orçamento das famílias.
23: A empresa que aderir ao programa tem desconto no imposto de renda. Isso vai ajudar muito as pessoas que precisam comprar medicamentos que não estão na farmácia popular.
2: O relator na Comissão de Assuntos Econômicos, senador Nelsinho Trade, do PSD de Mato Grosso do Sul, apresentou parecer favorável ao projeto, mas sugeriu mudanças. Entre elas, um limite de R$ 90,00 mensais por funcionário para o cálculo do incentivo fiscal concedido às empresas. Se aprovado na Comissão de Assuntos Econômicos, o projeto seguirá para a Comissão de Assuntos Sociais, onde poderá receber a decisão final do Senado.
19: O Senado também pode votar uma proposta que estimula o uso de aquecedores solares de água em residências. O texto está sob análise da Comissão de Meio Ambiente.
20: Uma das ideias é tornar o equipamento obrigatório em obras do programa Minha Casa Minha Vida. Repórter César Mendes.
24: O projeto cria o Programa Nacional de Incentivo ao Uso de Aquecedores Solares de Água, Pronasol, prevendo que o governo federal defina localidades em que será obrigatória a instalação desses equipamentos pelo programa Minha Casa Minha Vida. O saque do FGTS, uma única vez, para a compra de aquecedores solares destinados à residência própria, também está previsto. O autor, senador astronauta Marcos Pontes, do PL de São Paulo, disse que a adoção das medidas propostas vai contribuir para a economia de energia elétrica e para a redução dos impactos ambientais.
25: Num país como o nosso, localizado com bastante insolação, sem dúvida nenhuma isso aí vai ser um ganho grande também para a construção civil na utilização desses sistemas.
24: Após a análise da Comissão de Meio Ambiente, o projeto seguirá para a Comissão de Infraestrutura.
19: A senadora Damaris Alves, do Republicanos do Distrito Federal, defendeu a investigação de condutas de ministros do Supremo Tribunal Federal pelo Senado. Ela rejeitou a possibilidade de acordos para evitar tensões entre as instituições e citou suspeitas de corrupção, decisões judiciais e medidas de censura.
20: Para Damaris, as condutas dos ministros devem ser apuradas na próxima legislatura.
4: Não serei fiadora de impunidade e vou trabalhar incansavelmente para que a lei valha para todos. Ninguém vem com essa história de diálogo pela governabilidade, de diálogo para não ter tensão entre esta casa e a outra. E o recado é claro, não tem acordo.
19: Já o senador veneziano Vital do Rego, do MDB da Paraíba, destacou as manifestações populares ocorridas em diversos estados do país nos últimos dias. Estudantes e movimentos sociais participaram da mobilização em defesa de pautas como educação e garantia de direitos sociais.
20: Durante os atos, os participantes também pediram o fim da chamada escala 6x1, a proposta que reduz a jornada de trabalho para 40 horas semanais, sem redução salarial, está em discussão no plenário do Senado Federal e pode ser votada em primeiro turno ainda nesta semana. Veneziano Vital do Rego defendeu que a população continue mobilizada.
5: Quero enaltecer a presença às ruas dos milhões de brasileiros que ganharam a Avenida Paulista, que ganharam Copacabana, que estiveram em Pernambuco, em João Pessoa, no Rio Grande do Sul, em Campina Grande, em Santa Catarina, em todas as partes.
19: E senadores concluíram nesta terça-feira a quarta sessão de debates sobre a PEC, que acaba com a escala 6x1. A proposta reduz a jornada para 40 horas semanais, com duas folgas e sem redução salarial. Defensor da mudança, o senador Paulo Paim, do PT do Rio Grande do Sul, afirmou que a medida é uma questão de direitos humanos, por garantir mais tempo para o descanso e o convívio familiar.
20: A última sessão de debates está prevista para esta quarta-feira. Em seguida, o plenário poderá votar a PEC em primeiro turno. A liderança do governo já recolhe assinaturas para pedir agilidade na votação em segundo turno. Paim defendeu a aprovação unânime da proposta, que classificou como uma conquista de dignidade para os trabalhadores.
6: Asseguramos que o direito ao tempo não seja uma pauta meramente econômica. É uma causa civilizatória, é uma causa de direitos humanos.
20: Com edição de Paulo Groba e trabalhos técnicos de Eliseu Caires, o Jornal do Senado fica por aqui. Acompanhe agora as notícias da Câmara dos Deputados. Boa noite.
19: Boa noite e até amanhã.
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8: Parlamentares analisam medidas de apoio às pessoas com deficiência.
9: Um dos projetos implanta delegacias para atendimento especializado.
26: Outra proposta cria a qualificação de pessoas com deficiência na cultura.
9: Boa noite. A Câmara aprovou medidas de apoio para a qualificação profissional de pessoas com deficiência no setor cultural. A repórter Paula Bittar acompanhou a votação.
27: A Comissão de Constituição e Justiça da Câmara aprovou um projeto que prevê recursos para a formação e qualificação profissional de pessoas com deficiência no setor cultural. A proposta inclui dispositivo na lei que criou a Política Nacional Aldir Blanc de Fomento à Cultura para prever que entre as ações e projetos culturais que recebem apoio e fomento da União, estados e municípios estejam ações e iniciativas culturais que promovam a formação e a qualificação das pessoas com deficiência para atuação no mercado cultural. O relator, deputado defensor Estélio Denner, do União de Roraima, recomendou a aprovação por entender que o projeto se harmoniza com os inúmeros dispositivos constitucionais que concedem especial proteção às pessoas com deficiência. O projeto, que prevê recursos para a formação e qualificação profissional de pessoas com deficiência no setor cultural, segue agora para a análise do Senado. Da Rádio Câmara de Brasília, Paula Bittar.
7: Direitos Humanos.
3: Jandira Fegali, do PCdoB do Rio de Janeiro, defende a política de direitos sociais do país. Ela faz um alerta sobre os riscos para o bem-estar da população que podem ser causados por mudanças constitucionais sem fundamento na realidade.
9: Jandira Fegali considera que a proteção das conquistas sociais dos brasileiros deve estar no centro do debate nacional. A parlamentar cita o SUS e a educação pública entre as políticas que precisam ser fortalecidas, independentemente de quem estiver no poder.
11: Segurança Pública.
3: Avança na Câmara a proposta que cria as delegacias especializadas no atendimento às pessoas com deficiência. A repórter Silvia Munhato explica.
12: A Comissão de Defesa dos Direitos das Pessoas com Deficiência da Câmara dos Deputados aprovou o projeto que cria nos estados e no Distrito Federal as delegacias especializadas no atendimento às pessoas com deficiência. Pela proposta, o Poder Executivo deverá regulamentar a instalação gradual das delegacias, de acordo com a demanda de cada região. Por recomendação da relatora na comissão, a deputada doutora Alessandra Haber, do Podemos do Pará, foi aprovada a versão da Comissão de Segurança Pública para o projeto do deputado Juninho do Pneu, do PSDB do Rio de Janeiro. A principal mudança em relação ao texto original foi a previsão de financiamento pelo Fundo Nacional de Segurança Pública. Segundo a relatora, essa alteração dá à proposta maior viabilidade administrativa e financeira. De acordo com o texto aprovado, as delegacias deverão contar com equipes multiprofissionais formadas por delegados, investigadores, escrivães, psicólogos, assistentes sociais, intérpretes da língua brasileira de sinais e profissionais de apoio. A proposta que cria as delegacias especializadas no atendimento às pessoas com deficiência será analisada agora pela Comissão de Constituição e Justiça. Da Rádio Câmara de Brasília, Silvia Munhato.
11: Ciência e tecnologia.
9: Uma comissão da Câmara aprovou regras para reforçar investigações de crimes cometidos pela internet. Saiba mais com a repórter Maria Neves.
13: A Comissão de Segurança Pública da Câmara aprovou o projeto do deputado Domingos Neto, do PSD do Ceará, que institui medidas voltadas a inibir crimes na internet e aumentar a pena para quem comete esse tipo de delito. Além de criar um tipo penal para organização criminosa digital, a proposta determina que a Justiça suspenda ou bloqueie perfis e contas usados para praticar crimes de forma continuada. Atualmente, a lei prevê a retirada de conteúdos específicos por meio de ordem judicial, mas não trata do bloqueio de contas, perfis ou canais na rede de computadores. A medida define organização criminosa digital como grupo de 3 ou mais pessoas que use a tecnologia para cometer crimes com pena máxima superior a 4 anos ou que atue em mais de um país. Pelo texto aprovado, apresentado pelo relator, deputado Capitão Alberto Neto, do PL do Amazonas, a pena para quem integrar, organizar, chefiar ou financiar organização criminosa digital será de 4 a 8 anos de reclusão, além da punição correspondente ao crime praticado. As penas serão aumentadas de 1/3 a 2/3 quando os criminosos utilizarem ferramentas avançadas para dificultar a identificação dos autores. O mesmo acréscimo é previsto para ataques a instituições financeiras, serviços públicos essenciais ou infraestrutura crítica, como os sistemas utilizados pelo mercado financeiro. Ainda de acordo com a proposta, empresas de tecnologia, provedores de internet e instituições financeiras serão obrigadas a colaborar com as autoridades na identificação de suspeitos de cometer crimes virtuais. Outro ponto permite ao Banco Central determinar o bloqueio temporário de contas, valores ou transações financeiras sempre que houver indícios de lavagem de dinheiro, fraudes financeiras ou outros crimes com risco imediato de dissipação dos recursos. O projeto que prevê medidas para coibir crimes virtuais ainda será analisado pela Comissão de Constituição e Justiça e terá de ser votado pelo plenário. Se aprovado, poderá seguir para análise do Senado. Da Rádio Câmara de Brasília, Maria Neves.
11: Economia.
3: Mauro Benevides Filho, do União do Ceará, questiona a proposta de orçamento da União para 2027, estimada em 7,5 trilhões de reais, e alerta para o impacto dos juros da dívida pública que, segundo ele, devem alcançar 1 trilhão e 300 bilhões de reais no ano.
9: O legislador também contesta os valores divulgados sobre as despesas previdenciárias. Mauro Benevides Filho teme que o governo federal descumpra a regra constitucional que determina o limite de tomada de empréstimos, sob o risco de tornar insustentáveis as contas públicas.
3: Luiz Lima, do Novo do Rio de Janeiro, critica a política econômica vigente no país. Ele classifica como preocupante a perda do poder de compra da população e aponta o preço dos alimentos e os baixos salários como sinais das dificuldades enfrentadas pelos brasileiros.
9: Luiz Lima também avalia que o aumento do número de beneficiários de programas sociais reflete a falta de oportunidade de trabalho. Para o parlamentar, é preciso priorizar a geração de empregos, reduzindo a dependência da população em relação aos incentivos assistenciais.
3: Bongás, do PT do Rio Grande do Sul, defende as medidas do governo federal para ajudar os micro e pequenos empreendedores com ampliação do limite de faturamento, renegociação de dívidas bancárias e acesso a mais recursos.
9: De acordo com Bongás, apoiar pequenos negócios amplia investimentos e favorece o crescimento econômico, beneficiando trabalhadores e parcelas mais amplas da população, em conformidade com as políticas públicas de promoção de oportunidades para os brasileiros.
3: Ricardo Maia, do MDB da Bahia, ressalta a necessidade de manter as políticas sociais e econômicas em vigor, priorizando os problemas concretos da população, como o fim da fome, do endividamento e o acesso à saúde, à educação e ao mercado de trabalho.
9: Ricardo Maia também critica o discurso de ódio e a polarização, lamentando que a política tenha sido transformada em disputa entre torcidas, alheia às condições reais de vida da maioria dos brasileiros e à luta por um futuro promissor.
11: Saúde.
3: A Câmara está debatendo a alternância entre medicamentos biológicos e biosimilares. Saiba mais sobre os usos dessas substâncias com a repórter Agui Pontes.
0: A Comissão de Saúde da Câmara dos Deputados aprovou uma proposta que permite a troca entre medicamentos biológicos e biosimilares. Para que a troca seja possível, é necessário haver critérios técnicos observados, acompanhamento clínico e de efeitos colaterais. A principal diferença entre esses medicamentos é a origem. Os biológicos são naturais e os biosimilares são sintéticos. A deputada Silvia Cristina, do PP de Rondônia, relatora da Comissão de Saúde, explica como se deu as discussões sobre o projeto.
10: Antes nós tínhamos um entrave, né, porque os biosimilares eram de complexo ativo, mas passado com o tempo, viu-se que podia ser feita essa dispensação, porque já não teria mais problema, especialmente com parte da vigilância sanitária. Então nós fizemos um relatório pela aprovação, então essa dispensação ela é possível para garantir, é claro, um desenvolvimento melhor com relação à saúde.
0: Os medicamentos biológicos são produzidos a partir de células ou organismos vivos. Por virem dessa fonte, as moléculas geradas são grandes e complexas, como um anticorpo, por exemplo. Por causa dessas características, os medicamentos biológicos tendem a se degradar mais facilmente, com mudanças pequenas, como a de temperatura, e não permitem cópias idênticas. Por outro lado, os biosimilares são medicamentos desenvolvidos de forma artificial para apresentar semelhança com um medicamento biológico original, trazendo o mesmo efeito e obedecendo a normas técnicas específicas. Quando surgiram, trouxeram junto muitas dúvidas sobre sua segurança e, principalmente, sobre a segurança em fazer a alternância entre os medicamentos biológicos e biosimilares. A relatora Silvia Cristina explica que, hoje em dia, essa inquietação foi superada, dado o acúmulo de estudos, não só por parte da Agência Nacional de Vigilância Sanitária, a Anvisa, mas de órgãos como a Organização Mundial da Saúde e a Agência Europeia de Medicamentos. Ela defende que a proposta procura estabelecer na legislação os tipos de medicamentos e prever a segurança da alternância entre os dois tipos, desde que tenha acompanhamento técnico. A proposta que permite a troca entre medicamentos biológicos e biosimilares espera análise na Comissão de Finanças e Tributação. Da Rádio Câmara, de Brasília, Agui Pontes.
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16: Trabalho.
9: E Gilvan Alencar, do PSB do Ceará, defende o fim da escala de trabalho 6x1, com a adoção de 2 dias de descanso por semana. O congressista critica parlamentares que, segundo ele, mudaram de posição sobre o tema durante o período eleitoral.
3: E Gilvan Alencar questiona a proposta de negociação direta entre patrões e empregados para definir a jornada de trabalho. O parlamentar considera que a mudança na legislação deve priorizar os direitos dos trabalhadores, independentemente das disputas políticas.
9: Benedita da Silva, do PT do Rio de Janeiro, defende a aprovação do fim da escala de trabalho 6x1, destacando a mobilização nacional em favor de 2 dias de descanso por semana. A deputada avalia que a pressão popular tem levado parlamentares contrários à mudança a rever suas posições.
3: Benedita da Silva considera que a participação dos movimentos sociais é fundamental para ampliar os direitos dos trabalhadores. A parlamentar ressalta a atuação de estudantes e representantes da classe trabalhadora na mobilização pela redução da jornada.
9: Reginaldo Lopes, do PT de Minas Gerais, é favorável ao fim da escala 6x1 e defende as garantias legais para assegurar tempo livre além do expediente. O deputado alega que a mudança pode melhorar a qualidade de vida e a saúde mental dos trabalhadores.
3: Em contrapartida, Reginaldo Lopes rechaça a jornada intermitente de trabalho e as negociações individuais, alegando que trabalhadores e patrões têm poderes desiguais de barganha. Ele conclama os eleitores a acompanhar as votações que ocorrerão no Senado sobre o fim da escala 6x1.
9: Alencar Santana, do PT de São Paulo, defende o fim da escala 6x1, atribuindo o avanço da proposta à mobilização popular e ao apoio do governo federal. Ele lembra ainda o governo anterior e alguns senadores que eram contrários à matéria, alegando prejuízos a empresas e à economia.
3: Na avaliação de Alencar Santana, a aprovação da PEC que acaba com a escala 6x1 vai representar uma conquista dos trabalhadores, especialmente da juventude e das pessoas que dependem do próprio trabalho para garantir o sustento.
16: Votação.
9: A Câmara aprovou um aumento do limite anual para a admissão de bombeiros militares no Distrito Federal. A repórter Paula Bittar acompanhou a votação.
27: A Comissão de Constituição e Justiça da Câmara aprovou uma proposta que aumenta o limite anual para o ingresso de efetivo no Corpo de Bombeiros Militares do Distrito Federal. Segundo o texto, em vez das atuais 377 nomeações por ano, a corporação poderá admitir anualmente até 714 novos integrantes, dos quais 94 oficiais e 620 praças. Segundo a autora do projeto, deputada Érica Cocai, do PT do Distrito Federal, os atuais limites de ingresso não são capazes de fazer frente às demandas da população nos próximos anos.
17: Nós precisamos de mais profissionais no Corpo de Bombeiros aqui do Distrito Federal. São profissionais que não apenas protegem o patrimônio, mas são profissionais que protegem a vida ou as vidas da população. Todas as vezes que nós temos algum tipo de situação emergencial, nós lembramos dos bombeiros e nós chamamos os bombeiros. Então são profissionais que são fundamentais para a nossa cidade.
27: A proposta que aumenta o limite anual para o ingresso de efetivo no Corpo de Bombeiros Militares do DF já pode seguir para o Senado, a menos que haja recurso para votação antes pelo plenário da Câmara. Da Rádio Câmara de Brasília, Paula Bittar.
16: Eleições.
3: Reeleito com mais de 52 mil votos, Bebeto, do PP do Rio de Janeiro, agradece o apoio dos eleitores de mais de 88 municípios do estado e atribui a vitória à fé em Deus. Ao dizer que apresentou mais de 32 projetos, ele reforça estar entre os 10 deputados fluminenses mais atuantes.
9: O congressista destaca sua atuação na defesa de obras de mobilidade urbana na Baixada Fluminense, com a duplicação da rodovia Presidente Dutra e a revitalização da ferrovia em São João de Meriti. Bebeto promete seguir atuando em benefício do estado.
3: Charles Fernandes, do PSD da Bahia, agradece os quase 90 mil votos recebidos que o conduziram para o seu terceiro mandato na Câmara e reafirma seu compromisso em defender a agricultura familiar, o agronegócio e os municípios baianos na próxima legislatura.
9: Ele destaca investimentos na área de saúde do Estado, incluindo mais de 20 hospitais e 27 policlínicas. Charles Fernandes defende ainda a soberania nacional, a autonomia dos povos e as relações internacionais baseadas na cooperação e nas relações harmoniosas entre nações.
3: O Tony de Paula, do PSD do Rio de Janeiro, critica posicionamentos do Tribunal Superior Eleitoral, alegando haver diferença de tratamento aos candidatos à presidência da República no que diz respeito à retirada de publicações nas redes sociais.
9: O Tony de Paula pede que os ministros não protejam candidatos supostamente ligados às milícias, ao citar contratações de familiares de milicianos em gabinetes parlamentares, influências em hospitais federais e repasses de emendas a entidades ligadas a esses grupos.
3: Paulo Soares, do Podemos de São Paulo, faz um balanço dos seus 4 meses de mandato e destaca a apresentação de 31 propostas e a atuação em 7 relatorias. Entre os resultados, ele cita um projeto já transformado em lei voltado à prevenção da saúde da mulher.
9: Paulo Soares também agradece os votos recebidos e afirma que vai continuar acompanhando as demandas do interior paulista, mesmo sem mandato. Ele defende uma atuação política focada em áreas como saúde e educação, com menos disputas ideológicas e mais atenção aos problemas da população.
3: Luiz Couto, do PT da Paraíba, agradece os mais de 60 mil votos recebidos, embora não tenham sido suficientes para garantir sua reeleição. Com 5 mandatos como deputado federal e 2 como estadual, ele afirma que sua trajetória foi dedicada à justiça social e à defesa dos direitos humanos.
9: Luiz Couto também reafirma o compromisso de continuar servindo ao povo paraibano, mesmo fora do Congresso. Para ele, o fim do mandato não encerra sua atuação em defesa da população, guiada, segundo ele, pela fé, pela honestidade e pelo compromisso com o próximo.
3: Geraldo Rezende, do União de Mato Grosso do Sul, diz que respeita o resultado das urnas e que vai seguir trabalhando até o último dia do seu mandato. No balanço de sua trajetória, ele destaca participação na criação da Universidade Federal da Grande Dourados.
9: Geraldo Rezende menciona ainda sua contribuição para a construção do Hospital Regional de Dourados e a implementação do primeiro SAMU indígena do país. O deputado também cita a construção de creches em aldeias e a defesa da regionalização dos serviços públicos.
3: Ismael, do PL de Santa Catarina, agradece os mais de 70 mil votos que recebeu, mas lamenta não ter alcançado a reeleição. Após 4 anos na Câmara e 37 anos de vida pública, o parlamentar faz um balanço da sua trajetória política e enaltece a experiência adquirida no Congresso.
9: Além disso, Ismael cita participação em comissões e frentes parlamentares, entre elas a de amparo às comunidades terapêuticas. O deputado conclui que pretende seguir em frente, agradecendo à família, aos amigos e aos eleitores pelo apoio.
3: Termina agora o Jornal Câmara dos Deputados, produzido pela Rádio Câmara, com trabalhos técnicos de Rafael Santos e apresentação de Márcio Aquilissardi e José Carlos Andrade. Uma ótima noite para você.
9: A Voz do Brasil volta amanhã. Boa noite.
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Tem dia melhor que esse? Tem situação melhor que essa? Pra você mostrar a si mesmo que você é um vencedor, que você inspira vencedores tipo nós há 20 anos atrás. Muito louco, né? Olha que cenário lindo, plateia linda. Valeu a pena. Você é um exemplo de vencedor.

0: maior e vencedor nem sempre aquele que ganha a corrida, e sim aquele que inspira gerações. E você é um desses, Thiago André.
1: Você também é um vencedor, Gabriel Baiano. 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
2: e honra.
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0: Litoral, eu tô legal, muito bom dia, eu sou a Sol e nós vamos juntinhos nessa madrugada, ainda tá escurinho, de quarta-feira, dia 14 de outubro, ai, quarta-feira apenas começando pra gente e começando com a notícia boa, hein? Continuamos em primeiro lugar geral no Ibope, é isso mesmo, audiência geral, a primeira no Espírito Santo há mais de 3 anos. E você é o principal personagem aqui da nossa Rádio Litoral FM. Muito obrigada. É só o que eu tenho a falar para você. Muito obrigada. E não esqueça, quando te perguntarem que rádio você ouve, responda. Litoral FM. Vamos juntos, hein? Já estou preparada aqui para te receber com todo carinho, com todo amor. Vamos trabalhar juntinhos. Então você pode mandar sua foto, seu vídeo, parabéns, sua declaração. Estamos juntos em até as 10 horas da manhã. E não espere ser o dia perfeito para começar. Faça o seu melhor com o que você tem hoje. E que não falte nessa quarta-feira coragem para a gente enfrentar os desafios, sabedoria, aproveitar as oportunidades e fé para acreditar que tudo pode melhorar. Bom dia! Ai, gente, essa música já deu fome. Franguinho na panela.

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0: Na Litoral Eu Tô Legal, 5h15, bom dia pro Elias Quartesani, em Jaguaré. Eliomar de Linhares, bom dia pra você. Beto Penitente, Rosimara Ramos, Renova Almeida, acorda pra não perder a hora. Bom dia também pro Sérgio Gonçalves, em Portugal. Bom dia pra ele, que tá aqui, ó, também junto comigo, Genimar de Pitanga.
1: Bom dia, Sol. Aqui quem fala é Genimar de Pitanga. Tô passando pra desejar uma quarta-feira produtiva e abençoada pra toda a família Litoral, pra toda a família Cadeira Cativa, né? De A a Z, pra não esquecer de ninguém. Pra Vera do Pula Pula, Anne Lopes, Leila Mara, Soninha, Rebeca, pra Chad, né? A Rosângela. E o Toninho, o Gilmar, o Reco, a Mauri, né? E toda essa galera aí que tá na escuta.
0: É muita gente na escuta. Valeu, bom dia, Soninha.
2: Olá, Sol, bom dia. Quartou, hein? Eu já estou por cá na madrugada.
0: Oba!
2: Prontíssima para mais um dia. Ó, oh, gente, promete, hein? Aos ouvintes, aos cadeiras cativas, bom dia. José Carlos, Lena Mara, Rosângela, Claudineia, Eliomar, Robson, Nando, Júlio. Bom dia. Sol, bom trabalho, fique com Deus e até amanhã, se Deus quiser.
0: Sônia, André Carlos. Beijo. Vou para Portugal.
3: Bom dia, Sol. Bom dia a todos da Litoral.
0: Bom dia, Elizabeth.
3: Bom dia, minha família firme de Colatina, na Rebeca Andrade. Para todos os ouvintes, um excelente dia. Uma quarta-feira abençoada. Aqui em Portugal o sol ainda não saiu, mas daqui a pouco ele sai. Um pouco mais fraquinho, porque já estamos na primavera. Melhor, desculpa, sol, estamos no outono, a primavera aí, o Brasil. Tá bom? Um ótimo dia pra você. Tô aqui ligado na Litoral, porque
0: obrigada.
3: Na Litoral eu tô legal.
0: Oi, Elizabeth, beijo pra você e pra Letícia também, tá bom? Aniversário ontem aí, né? Que fez aniversário agora em outubro. Beijo, Luiz Amendoim.
4: Uhul, quartou, bebê. Uma quarta-feira abençoada para todos meus amigos ligados na Litoral. Tô na Litoral, tô legal. Um abraço, amigo Beto Lentete, velho, para o meu amigo Luiz Marinhar, amiga Rebeca, amigo Alessio, amiga Laíde, todos ligados na Litoral. De 0 a 100, para não esquecer ninguém. Um abraço para todos os cadeiras cativas já ligados de norte a sul do Espírito Santo. Só da Litoral.
0: Beijo, Luiz Amendoim. Lena Mara, bom dia.
5: Bom dia, bom dia, meu raio de sol. Um bom dia aí pro Grupo Cadeira Cativa, todos que estão ligadinhos, Soninha, Claudineia, Rosângela Bernardone, Zé Carlos da Inglaterra, Robert Wallace. Para você, minha lindinha, que tenhamos uma linda e abençoada quarta-feira.
0: Amém.
5: Eu acho que é quarta, né?

0: Litoral, eu tô legal. Muito bom dia. Bora falar com ela, Praxedes. Ei, bonita, bom dia.
1: Bom dia, bonita. Aqui é Praxedes, passando pra deixar o meu bom dia pra todos que estão ligadinhos na Litoral. Principalmente pro meu amor Antônio, pra Duda Mel, pro Grupo Cadeira Cativa de AZ, pra não esquecer de ninguém. E tamo junto, hein? Sempre ligadinha na melhor. Na Litoral.
0: Um beijo, Antônio, nosso gato preto.
2: Olá, sol, bom dia. Diretamente de Cachoeira Itaperim, gato preto, desejando uma quarta-feira abençoada, com muita chuva, andando a lupa pra Xenemura, minha vida, Velhinho do Pula Pula, Chibinha, Gil, Marcos Bob, Nando Júnior, Moacir Pintor, Ildo Gondolena, Duda Mel, Zé Paulo, Binho, Aracuí, para Gigante, para Gamar Pacote, para Juninho Bracim, para Peixinho lá em Cantagalo, para Demir da Oficina, para Dudu, Rei do Gado, lá em BNH de Baixo, para Daniel, para Serginho do Posto de Mola Aliança, um bom dia pro Grupo Cadeira Cativa, um bom dia pro pessoal da Saúde na Grande Vitória, para minha família na Grande Vitória, para Iuna, Muniz Freire, Cachoeira Alta, São Vicente, Glutá, Tijuca, Lampari, Urupi e na Litoral, tô muito legal.
0: Valeu.
2: Essa quarta-feira abençoada.
0: Um beijo, Iris.
3: Bom dia, sol, ontem ficou bom aqui, deu uma chuvinha boa, cheguei em casa, minha filha, fiz um pé de galinha, nossa, comi duas pratadas sozinho.
0: Ai,
3: não coloquei nem arroz nem feijão. Nossa, que maravilha, viu? Falei, amanhã de manhãzinha eu contar pra sol. Você gosta, sol?
0: Eu
3: nossa,
0: gosto.
3: Colágeno, eu amo.
0: É.
3: E na Litoral, tô mais que legal. Levantei agora, tomar aquele banhozão, organizar pra dar minhas aulinhas. Um abraço pra minha familiar, na Litoral, tô mais que legal. Beijo.
0: Um beijo, Iris. E o pé de galinha tem muito colágeno. E colágeno é bom, né? Pra deixar tudo firme, né? Pra gente poder dar um tchauzinho sem balançar. Beijo pra você. Bora falar com ela?
4: Bom dia, sol, quartou. Que Deus nos dê um dia abençoado e produtivo, tá bom? Bom trabalho pra você, pra todos nós. Beijo, sou Zé de Flechal.
0: Beijo, bora pra Inglaterra, Zé Carlos.
5: Bom dia, sol.
0: Bom dia.
5: É isso aí. Ó, manda um amado batista pra nós aí, pra esquentar essa meiuca da semana.
0: É bom, né?
5: Oferecer aí pra Lena Mara, pra Sconinha, pro Toninho, pro Dorme, pra Rosângela Bernardoni, pra Rebeca Andrade, pra Cadeira Cativa. Um abraço, fui.

0: Litoral, eu tô legal, 5h38, bora levantar pra não chegar atrasada no seu compromisso. Já tô aqui, ó, te esperando, hein, desde 5 da manhã, 999-86-1050. Você tá na Litoral FM, a número 1 em audiência geral no Ibope. Obrigada, hein, gente, eu sou a Sol e nós vamos juntinhos nessa manhã de quarta-feira, dia 14 de outubro. E se você não me segue lá, @SolLitoral. Beto Penitente tá aqui, ó. Bom dia.
1: Bom dia, Sol. É Beto Penitente Colatina. Um sábio disse: não prometa quando estiver feliz. Não responda quando estiver com raiva. Não decidas quando estiver triste. Bom dia, Sol. Bom dia, Luiz Amendoim. Bom dia, Leomar de Linhares. Bom dia, ouvintes da Litoral. Na Litoral, estou legal.
0: Valeu, Beto. Rosângela.
2: Bom dia, Sol. Tudo bem com você? Tudo. Sou eu, Rosângela Bernardoni, do bairro São Miguel, em Colatina. Sol, deixa eu mandar um quarto para você, para todos da cadeira cativa, para o meu esposo Paulo, os filhos Patrick, Pablo e Parley, para a Fabiola, minha sobrinha Nora, para todos da minha família Bernardoni, para Soninha de André Carlone, para Lena Mara e Toninho de Bicanga, para o Genimar, para o Robert e Wallace, para Claudineia, para o José Carlos da Inglaterra, para o Leomar de Linhares, para Rebeca, para Cláudia Flor, para Marcinha Brit de Resistência. E beijo, Sol. Tenha uma ótima quarta-feira.
0: Beijo, bom dia para você. Bom dia também para o Garrincha, tá sempre ouvindo a Litoral. Beijo, bom dia.
3: Denis. Bom dia, ótima quarta-feira, sozinha linda, que Deus Jesus Cristo sempre abençoando você, sua família e todos da Rádio Litoral. Tô na Litoral, tô mais do que legal. Beijo, gato, fique com Deus, uma boa audiência, uma quarta-feira iluminada, abençoada por Deus e por Jesus. Beijo, Deus abençoe você e sua família e todos da Rádio Litoral.
0: Amém, um beijo, beijo, bom dia também pro Brumates de Colatina, Marta Maria Marquezine também tá ouvindo em Cachoeiro de Itapemirim. Deu uma chuvinha aí hoje, hein? Em Linhares, será como é que tá o tempo? Tá quente?
4: Bom dia, amiga Sol, bateu a televisão de Linhares, quente, amigo, um calorão, né? Vai vem chuva a partir de amanhã. Quero ouvir lá nos sites pra eu tocar aí. Aí, amor. Litoral.
0: Ô, Matheus, eu não entendi o nome da música. Digita aí pra mim pra eu tentar tocar pra você. Fala aí de novo que eu não entendi, não, tá bom? Bom dia.

apertado para o Marcos Gargamel em Jardim Camburi, Cláudio José em Nova Carapina 2, Wellington Reis, Rafael Xavier em Balneário de Carapebus, Adalberto Souza em Jabaeté, Maria Cristina Marriel em Mata da Serra, mandando beijo especial para o seu esposo Vanderlei, Leonardo em Soteco Viana, Márcia Mendes, bom dia. Para ele que tá lá em Aracruz, ô, região bonita. Dedé Moraes, um beijo. Lúcio Leide, da Pará de Carapebus. Loilsa Dir, em Rio Novo do Sul. Marcinha Brite, de Resistência. Vitor Hugo, de Soteto, Zulina.

0: Como tá o trânsito aí perto de você? Conta pra gente. 99986-1050.
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0: Na Litoral, eu tô legal. Muito bom dia, você que sintoniza Litoral FM, a número 1 em audiência geral. Beijo e bom dia aqui, ó, pra você que tá sintonizado na Litoral, você que é profissional do volante, muito bom dia. Obrigada pela companhia, hein? Beijo e bom dia aqui pra Shirley Marcos. Ela mandou uma foto que nós tiramos lá no Vital. Muito bacana, sábado. Bom te ver, tá? Shirley, obrigada aí pelo carinho de sempre. Beijo, bom dia também pro André Luiz.
1: Bom dia, minha amiga Sol. Bom dia, minha galera da Litoral e todos cadeira cativa dessa rádio maravilhosa, né? Aqui quem fala sou eu, André Luiz, bairro Ronaldo La Velha, passando aqui hoje aquela ótima quarta-feira. Que seja uma quarta-feira abençoada para todos nós, né? E vamos que vamos, para cima, porque quartou, quartou fica melhor com a Litoral. E na Litoral eu tô muito mais que legal. Bom dia, Sol, vamos que vamos.
0: Valeu, bom dia, Fábio.
2: Bom dia, meus amigos da Rádio Litoral FM, sou Fábio Araújo de Belo Aurora, chegando aqui do Hospital São Lucas para mais um plantãozinho. E como sempre, aquele alô especial para todos os meus colegas do Centro Cirúrgico do Hospital São Lucas. Grande abração, filhos todos, bom dia!
0: Valeu, bom dia! Beijo e bom dia também para ela, Vera.
3: Fala, Sol, sua linda! Bom dia a todos, meus amigos da Cadeia Cativa da Madrugada. Aqui quem fala é Vera do Pula Pula, Cachemirim. Manda aquele alô gostoso para Cleidinha, Rebeca, Nina, Cleia, Edneia Luz, Eliane Camelo, Duda Mel, as meninas do Salão Detox, Toninho Segurança, Genimar, Nandinho, Elias Cortesano, Luiz Amidoim, Doutor Lohan, Garrincha, Dorme da Vila, Geu de Toca, Elemade Linhares, Alessio, Sidney Mão da Rosa, José Castro, Robson, Chacaraíba, Janciano, Santo Mão, Etevaldo, Primo Caminhoneiro, Donizete, Nicota, Jefinho do Drinks, Elias Sindicato, enfim, para todos os motoristas da rodagem, APP Saúde e Educação. Beijo, Litoral, obrigada.
0: Beijo, Vanderlei.
4: Bom dia, Sol. Abençoada quarta-feira pra nós, abençoada quarta-feira pra todo mundo da rodagem aí, Sol. Bom dia pra todo mundo da Litoral. Vamos que vamos, Sol. Manda alô pra nós aqui. Eu e Cássio estamos indo aqui para a Vitória, aqui na Serra, aqui. Te ouvindo aqui na Gaeta. Sol, na Litoral, tô mais que legal. Vamos pra cima, Sol, que descendo é contramão.
0: Exatamente, bom dia.
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0: E não vai perder a hora, 999-86-1050, WhatsApp, para você mandar seu recadinho, sua foto, seu vídeo, seu parabéns, sua declaração. Pode soltar a sua voz na Rádio Litoral FM. Muito bom dia, sua Sol. Vamos juntos, hein? Quem tá aqui comigo também é ele, que é motorista de aplicativo, Rosenberg. Bom dia.
1: Bom dia, bom dia, bom dia. Sol, minha linda, meu raio de luz. Rosenberg de Interlagos, mais conhecido como Carioca, motor de aplicativo. Bola pra cima, aqui pra baixo é contramão. Quartou, papai, meiuca da semana. Então, vamos trabalhar, vamos pra labuta, porque como eu sempre digo, só nascemos lindo, né? Bonito, gostosinho. Hoje eu, careca, né? Mas infelizmente pobre. Deixa um beijinho pra nossa amiguinha Claudinha Leite do Rimarinho.
0: É, um beijo pra você, Paulinho Neguinho.
2: Bom dia, litoral, eu tô legal. Iguaçu, Espírito Santo, alô, Sol.
0: Alô, Gabriel.
3: Bom dia, Solzinha, aqui é o Gabriel Santana, o embaixador do moto aplicativo Solzinha, passando pra parabenizar toda a galera da litoral, que ontem saiu em Ibope mais uma vez, e adivinha quem ganhou? Você tá doido, é nóis de novo, Solzinha, primeiro lugar geral. No Ibope, então galerinha, parabéns a todos, e por isso que nós somos a número 1, porque nós temos os melhores ouvintes, os melhores locutores, os melhores prêmios, então bora pra cima galera, na litoral, eu tô legal.
0: Sabe tudo, Gabriel Santana, primeiro lugar geral no Ibope, obrigada a você que tá aqui participando todos os dias com a gente, mandando seu recadinho, sua foto, seu vídeo. Poxa, obrigada pelo carinho mesmo. Ó, o Jonathan tá aqui, bom dia, Jonathan.
4: Eu queria pedir uma música.
0: Uma música? Qual?
4: Alemão do Forró. Sai dessa coração.
0: E de onde você é, John?
4: Alemão do Forró. Eu moro em Braço do Rio.
0: Ah, conheço o Braço do Rio. Bom dia pra você. Seja muito bem-vindo aqui, tá?

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1: Vamos começar com a boa notícia do trânsito. Rodovia do Contorno, nesse momento, 6h38, livre nos dois sentidos. Agora, a Avenida Mário Gurgel já tem uma certa lentidão. Para você que está vindo aí de Viana, sentido Cariacica, trânsito lento porque está passando por obras. Agora, trânsito lento, segunda ponte, está com trânsito lento. Esse trânsito já está passando do terminal de Jardim América nesse momento, hein? Melhor opção é passar pelas cinco pontes. Você que está vindo aí de Vila Velha, passem pelas cinco pontes nesse momento. E esse trânsito pode piorar porque tem um carro quebrado ali na Vila Rubim. Então, esse trânsito que está ruim na segunda ponte pode piorar. Trânsito lento também na Avenida Carioca, para você que está saindo de Vila Velha, sentido Vitória pela terceira ponte, Avenida Carioca já com a pequena lentidão, hein? Trânsito lento em alguns pontos ali da Avenida Carlos Lindenberg, está passando por obras, então tem alguns pontos que tem uma pequena retenção, tanto para você que está vindo aí de Vila Velha, sentido Vitória, e para você que está vindo aí de Cariacica, Vitória, sentido Vila Velha, ali pela Avenida Carlos Lindenberg. Bora ver como é que tá na Serra? Avenida Mestre Álvaro, antiga BR-101, já tem trânsito lento, hein? Esse trânsito lento ali na Avenida Mestre Álvaro. E tem uma pequena lentidão na rodovia ali das Paneleiras, nesse momento, sentido ali UFIS. E por onde você tá passando? Tem trânsito? Tem algum carro atrapalhando a via, semáforo com problema? Aproveita e conta tudo pra gente. 999-86-1050.
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0: litoral, eu tô legal. É muito amor envolvido entre você e a Rádio Litoral. Obrigada, em primeiro lugar, geral. No Ibope, novamente, bom dia pra ele, Babu.
1: Bom dia, sol, rainha do rádio.
0: Eu?
1: É.
0: Bom dia.
1: Tipo, rapaz, pode o Babu, sol. Só, passando aqui, eu te dou um bom dia.
0: Obrigado.
1: Bom combate pra você, nós já estamos na rodagem também. Levando a comidinha dos pets, beleza?
0: Uhum.
1: Mas aqui, um outro detalhezinho, sol.
0: Qual?
1: É, eu acho que um tal de barco ontem, igual ontem, arrebentou ontem. Que boca é feita pra comer. Boca pra comer. O mesmo boca, ó.
0: Ele tá falando do Vasco,
1: bom
0: gente.
1: Bom dia, sol. A litoral, eu tô mais que legal. Um abração, linda.
0: Ah, um beijo. Tá feliz, né? O Babu que é vascaíno e parabéns, né? Que o Vasco venceu o Boca. E não é fácil, não. Tiago, bom dia.
2: Fala, solzinha. Bom dia. Aqui quem fala é o Tiago de Lisboa, Portugal. Por aqui o sol tá raiando, hein? Aí vai começar ainda, né? Bom dia pra litoral, bom dia pra você, solzinha.
0: Valeu, beijo, Thiago. Bom dia pra você e pra todos os brasileiros aí em Portugal, sempre sintonizados aqui na litoral. Obrigada mesmo, hein? Beijo e bom dia pra ele, direto de Mozarlândia.
3: Bom dia, solzinho. Bom dia, bom dia, bom dia. Que delícia essa música aí, Chitãozinho Chororó, hein?
0: Boa, né? Eu gostei também.
3: Ah, solzinha, aqui em Mozarlândia, Goiás, é muito fácil aqui encontrar o Chitãozinho rodando pela cidade, tá?
0: Oh, que bacana!
3: A fazenda aqui da Lopeira fica aqui pertinho aqui de casa. Grande abraço, Wanderson Silva, sempre ligadinho na litoral, ouvindo as melhores. Grande abraço.
0: Valeu, obrigada pelo carinho.
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Olá, bom dia! Bom dia, gente linda! Bom dia, Deus! Quartou para a nossa alegria, graças a Deus, 14 de outubro. Obrigada, Deus, por mais um dia, mais uma manhã linda. A gente não tá tempo de ficar borocochô, não, hein? Vambora que o tempo tá passando. Ah, porque eu tô triste. Alegre seu coração, você tá de pé, tá com saúde. Já tomou seu cafezinho? Já ligou pro mozão? Já deu bom dia, filhão? Hein? Já mandou um oi? Sumido? São 7h33, bom dia pra você que tá acordando agora. Graças a Deus, é quarta-feira, dia de renovar as nossas forças. Vamos alimentar a nossa fé. Que Deus nos abençoe, proteja a nossa família, nos dê motivos de sobra para sorrir, né? Vamos embora mexer o doce, porque a semana já tá na metade. É meiuca da semana, mas os nossos sonhos continuam a todo vapor, não é? Que seu dia também seja lindo, maravilhoso, próspero. Que sua quarta-feira seja inesquecível. Só notícias boas. Metadinha da semana. Já dá até para começar a contagem regressiva, né? Próximo descanso. Já tá piscando lá no horizonte o finalzinho de semana. Contagem regressiva já? Vamos viver tudo que há para viver nessa manhã gostosa de quarta-feira, nesse dia maravilhoso que Papai do Céu nos proporciona. Espero que você esteja bem, com saúde, com alegria no seu coração. Não saia de casa sem fazer a oração do dia. Vambora agradecer por tudo e vamos curtir essa manhã linda de quarta-feira com essa festa maravilhosa, recheada de muita música boa. Temos promoções. Hoje tem vagas de emprego, então fica com a gente. Você tem mil motivos para ficar com a gente. E já te agradeço o carinho da sua audiência. São 7h34 na Litoral. Bom dia para você.

0: Ursinho! Ele ou eu? Litoral, litoral é melhor. 7h55, bom dia pra você. Muito bom ter a sua companhia nessa manhã gostosa. Já fechamos a nossa primeira sequência. Nós vamos faturar, trazendo daqui a pouquinho promoções, né? Pra você concorrer e faturar. Também daqui a pouquinho vagas de emprego pra você que tá em busca de uma oportunidade no mercado de trabalho. Daqui a pouquinho tem vagas de emprego para você e a sua participação. Cadê você no nosso WhatsApp? Ele vai fazer aniversário semana que vem? É, o Helder, fala comigo. Bom dia, meu amigo.
1: Bom dia, GG. Bom dia, Rádio Litoral.
0: E aqui
1: é o Helder Monteiro de Soturno. Quero mandar um alô aí para minha família, minha esposa, minhas filhas.
0: Manda.
1: Mandar um alô aqui para a galera da AG, Usinagem, aqui de Soturno. E dizer que semana que vem... É meu aniversário.
0: Sério? Que legal.
1: E meu aniversário, e a rádio me presenteou aí com a promoção Litoral Vem Tomar Café Comigo.
0: Que legal.
1: E é hoje. Vem aqui hoje.
0: Que bacana.
1: Felizaço. E é isso aí. Um bom dia, GG. E uma ótima quarta pra todo mundo. A Litoral, tô mais que legal.
0: Você merece, meu amigo. Parabéns adiantado. Vai comemorar mesmo. Beijo pra você. Tudo de bom. Obrigado pela participação. Marcele Brito, bom dia. Valente, bom dia, Valente. Jéssica, bom dia pra você. Quem perdeu? Documento? Alex Lopes, Câmara Mardegan. É isso? Ô, Alex, acharam seu documento, Alex? Obrigada aí, Rosalino. Rosalino Filé. Tamo junto, viu, meu amigo? Obrigada. Daqui a pouquinho, então, na volta, nós temos vagas de emprego pra você. Nós vamos jogar... Dentro do Se Liga? Vamos jogar antes, né? Jogar antes. São 7h57, dá uma segurada e eu já volto com a sua participação.
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3: Conta aí, vai.

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1: Felipe Araújo e Dilcinho, paga de louca. Paga de louca e vai 8:12. Bom dia pra você, preguicinha. E aí, guerreiros? Graças a Deus, é mais um dia, mais uma manhã. O dia tá lindo, mas promete chuva. É, promete. Tem previsão. Eu avisei, falei desde ontem, né? Avisei que haveria chuva. Então, deixa essa sombrinha na bolsa. Ah, porque tá sol, vou tirar. Não tira, deixa ela morar na bolsa, assim como a sua garrafinha de água mineral. Esquece não, vai sair, leve tudo na bolsa direitinho. 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Deixa eu mandar um beijo pra Verinha. Passei por ela, dei um aperto nela assim. Pensa na mulher que já tava cheirosa. Beijo, Verinha. Bom dia pra você, lindona. Tamo junto, tá? São 8:13, tô aguardando a sua mensagem de voz, o seu bom dia. Conta pra gente uma novidade. Não, fofoca não precisa não. Igual de fofoca, Bruno sabe. Então, conta pra mim, como é que você tá? Fazendo o quê? Aonde? Com quem? Conta, vai. Adoro saber como é que você está. Eu preciso saber da sua vida. Um bom dia pra você, Raíssa. Tá participando. Lucas também já tá por aqui participando. É Caetano? Deixa ele falar, Caetano.
2: Oi, eu sou Guiá.
1: Ah, é, mas isso aqui mais tarde. Mais tarde, Caetano. É, mas a partir das 14 horas. São 8:14. Aguardando a sua mensagem de voz. Cadê meu bom dia?
3: Ei!
1: Meu coração fica assim, ó. Tic-tac, tic-tac, com a sua mensagem. Bom dia pra você. Ei.

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arrojada. Ah, minha amiga, me conta aí uma coisa. Tem quanto tempo que você tá esperando o amor da sua vida? Ei, tá com esse sentimento guardadinho no peito, com saudade de quem nem sabe que você tá com saudade. Pensa, é muito sofrer, né? É muito sigilo. Tem gente esperando há tanto tempo que se o amor chegar hoje, vai ter que pegar senha, apresentar documento, explicar por onde você andou esse tempo todo. Mas calma. Calma que você vai receber um oi sumido. Tô na sua torcida. E aí? Há quanto tempo você tá esperando o amor da sua vida? Ah, GG, tô esperando há tempo. Já até perdi as contas. GG, eu tô solteiro, mas o amor que lute pra me encontrar. Que isso, hein? Que isso? Aí esmanja esperança. 8h36, bom dia pra você. Rosemary, bom dia. Oi, Heloísa. 20 anos, Heloísa. Nossa vida. Tá na espera? Amiga, vida que segue, vambora. Vamos capinar outro quintal, sei lá. Beijo, Elo. Obrigada pela participação. Alana, boa sorte pra você. Alana do Coramara. Rodrigo Silva, bom dia pra você. Foca, um abraço. Marcos, um beijo, seu coração. Rosemary, mandei, né? Beijo, Rose. Chaminé tá aqui, ó. Bom dia, amor. Bom dia, Chaminé. Bom dia. Bom dia, gata. Miau, Chaminé. Miau. Olha, tá aí. Tá participando? Já tá participando? Tá valendo 4 ingressos pra você curtir no cineminha, no Cine Perim Center. 4 ingressos. 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Meiuca da semana, né? Você quer dar aquela descansada já na metadinha da semana? Partiu o cineminha. Você vai levar quem com você? Vai levar o mozão ou aquela amizade colorida? Ou vai levar aquele pessoalzinho pra terminar aquela conversa no cinema? Você tá doido. 8h37, bom dia pra você. Pode mandar áudio, pode mandar um beijo, pode mandar abraço. Daqui a pouquinho, vagas de emprego pra você que tá em busca de uma oportunidade no mercado de trabalho. E na nossa festa, o que não pode parar é música. Fala em casa hoje pra gente conversar. 8h38 na melhor, bom dia.

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Existe uma teoria que se chama 90-10, onde uma pessoa tem 90% daquilo que você procura em alguém, só que você foca naqueles 10% que falta. Aí você sai pra rua, se aventura, e realmente você encontra aqueles 10%, mas não se deu conta que perdeu os 90%.

0: É Luan Santana. Coração cigano. Lê minha mão, cigano. Oi, Biel. Gabriel, bom dia pra você, Gabriel. Seu Hélio, bom dia.
1: Bom dia, Litoral. Quero mandar um alô pro Corte Novo do Busato, pra mim mesmo, Hélio Perinho, pra galera que tá ouvindo a Litoral. Pra quem?
2: Eu.
1: Valdo e Eric, aqui do posto.
2: Triway.
1: Com a Litoral, tô muito mais legal. Manda um abraço forte pro Geo do Paraíba.
2: Triway.
0: Tá bom, um abraço pra vocês. Bom dia, tá? Duda, mandar aquele alô pra quem, Duda?
3: Toninho, ele pula pela chat. Bom dia pra minha amiga Laysa, Josi, Elisângela. Bom dia, os meninos da Pluma. Um bom dia pro Indomar, Maria Luiz, Gabriel, Dona Penha, Cailane. Bom dia, quarto,
0: meiuca da semana. Graças a Deus, já metadinha, né? Olha, vamos fazer o seguinte, eu vou faturar já trazer também os 45 minutos de música pra você concorrer prêmios e curtir muita música a partir daqui a pouquinho, né? Vamos faturar, é rapidinho, dá uma segurada, já vamos.
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13: Que maravilha, metadinha da semana. São 9:03. E a partir de agora, de volta aos 45 minutos de música pra gente curtir e dançar. Uma manhã linda. Espero que você esteja bem para curtir. Pode empurrar o sofá, puxa a cadeira para lá, abre a janela, abre a porta se puder, para você dançar e curtir 45 minutos de música.

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1: Ainda bem que eu não sou de ligar.
2: Bom dia!
0: 9h10 e você curtindo 45 minutos de música sem break comercial. É uma maravilha, é uma maravilha. Pra você que tá aí no som do carro, né? GG, deixa a música rolar. Vou deixar 45 minutos de música, só vou ter que mandar beijo pra você. Você que leva a gente de carona, né, Belo? Obrigada, tá? A gente gosta muito de carona. É, esse negócio de cabelo maluco, as crianças, tem gente maluco, né? Mas fica tão lindo. Um beijo pra você, meu querido. Rosemary, um abraço. Seu Rosildo, bom dia.
3: Bom dia, Gigi. Aqui é Rosildo, bairro Santo Antônio.
0: E aí, seu Rosildo?
3: Uma ótima quarta-feira pra todos, pra você, sua equipe e todos os ouvintes.
0: Obrigada.
3: Na Litoral a gente tá sempre legal, todo dia.
0: Sempre. Que bom, legal. Seu Rosildo. Um abraço, obrigada, tá? Muito obrigada. Laudiceia, manda alô pra nós, Kaique Turo, um beijo pra vocês, levando também a gente de carona sempre. Bom dia, manda um abraço e fala que eu amo pro meu irmão, Felipe Ramos. Felipe, a sua irmã te ama, tá? É a Vitória, né? Vitória, um beijo pra você e pro Filipão. Tudo de bom. Andréia, por favor, manda um alô pra JA Manutenção. Um beijo pra vocês, JA. Um abraço forte, sucesso! Andréia, Anderson, Hélida, Gabriel. Oi, Biel. Alana, Dona Renê Rejane. Ai, é uma delícia saber que vocês estão todo mundo bem aí, né? De repente você tá aí deitadinho, borocochô, aí curtindo a nossa programação. Aí de vez em quando solta aquele sorrisinho bobo de lado assim. Pronto, já ganha o dia. Só agradeço ao Papai do Céu por mais um dia. E vão vivendo, né? Segue o plano da vontade de Deus e vão vivendo. São 9h12, deixa o radinho ligado na melhor. Até o meio-dia, GG Gomes, por aqui.
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0: otimizem o esforço nessa etapa final de estudos. Na prática, mais de 90% da prova consiste em interpretação de texto pura, o que significa que o seu maior aliado na hora do exame será o domínio na leitura crítica e contextualizada.
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0: Mesmo jogando com um a menos na reta final do segundo tempo, o Vasco suportou a pressão da temida La Bombonera em Buenos Aires e garantiu uma vantagem mínima por uma vaga na final da Copa Sul-Americana. Um gol de Adson ainda na primeira etapa superou o Boca Juniors 1-0 nesta terça-feira no jogo de ida das semifinais. O jogo de volta será na próxima terça-feira no Maracanã, hein? O Vasco joga pelo empate para avançar a decisão.
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0: Vamos, fechamos a sequência com alguns defeitos, Léo Foguete Panda. Bom, né? Mas calma, fica tranquila, às 10 horas, uma hora de música direto e os 45 volta a partir das 11 horas. Já vamos faturar, trazer resultado de promoção, também a sua participação. Ele tá de folga? Como assim, gente? Em plena quarta-feira. Olá, bom dia.
1: Bom dia, Gê Gomes, Tomás, que legal. Rádio Litoral é a melhor do
0: estado. E aí, Anderson?
1: Em primeiro lugar, Rádio Litoral. Aqui, GG, é o cara que me ajudou, você é o Anderson.
0: E aí?
1: GG, estou de folga hoje. É mole, GG.
0: Mas
1: de
0: como
1: folga?
0: Assim?
1: Ei, meu Deus do céu, vou ter que abrir uma breja.
0: Não.
1: Um abraço pra você, GG, e pra todo mundo da Rádio Litoral, Tomás, que legal. Um
0: vai
1: abraço
0: não.
1: Pra todos aí, meus ouvintes.
0: Um abraço, meu amigo, boa folga pra você. Mas aqui são 9h44. Já experimentou tomar um café com leite? O que você acha?
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0: na Litoral, Tomás, que legal. Vamos juntinhos, coladinhos até o meio-dia. Curtindo essa programação top demais. São 9h58. 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
5: E na Litoral, tu mais, que legal, são 10 horas e 5 minutos, metadinha da manhã gostosa de quarta-feira, que também é metadinha da semana. E a partir de agora, não mais 45, mas 60 minutos de música sem break comercial. Só volto aqui trazendo resultado de promoção e mais uma promoção para você concorrer. E muita música a partir de agora.

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0: Já tem resultado de promoção? Com o cinema? Então deixa eu liberar essa promoção para você que está sintonizado desde cedo, você que ligou seu rádio agora, olha, feriadão passou, né? E que tal dar uma conferida na manutenção do seu carro, do seu agromóvel? Que tal? Tá na hora, né? Já tem tempo, hein? Então a partir de agora tá valendo um alinhamento mais balanceamento do grupo Armando Pneus. Olha, que top isso aí, hein? Tem Armando Pneus aqui em Cachoeiro, na Aristides Campos, em Itapemirim, e também tem loja em Guarapari. Top demais. Tá afim? GG, meu agromóvel tá precisando. Um alinhamento mais balanceamento do grupo Armando Pneus. Se você tiver afim de concorrer, GG, lá em casa o carro tá precisando. Então coloca o nome do mozão, coloca o seu nome, nome completo, conforme está no documento, seu bairro e a palavra-chave Armando Pneus Litoral. Bacana demais pra você concorrer e isso é necessário, né? E Nando vai falar comigo. Cadê ele? Nando?
1: Bom dia, GG.
0: Bom dia.
1: Manda alô pra nós aí, ó, galera da Proarte aí, ó. Mais agora. Um dia ligadinho no litoral aí, ó. Manda alô aí pro meu amigo Cauã, tio Gugu, Renan, Lucas Silveira, tio Nenê, André. Manda alô aí também, ó, pro meu amigo aí, ó. Bahia, melhor operador de máquinas de Cachoeira da Pimenei. Manda alô aí pra mecânica Caetano, lavador do Tutu e mecânica Lindomar. Bora pra cima, GG. Na litoral, eu tô mais do que legal.
0: Valeu, meu amigo. Obrigado pela participação. Um abraço pra todo mundo aí. Ivan, boa sorte. Anderson, Maiane também, boa sorte. Dudu, tá pertinho, Dudu. GG, cadê o café? Cadê? Você não apareceu? Passando aqui em frente à rádio, né? Valmir, um abraço. O Hélio Limar também participando. Dora, beijo no seu coração. Johnny, Dona Renê, só a gente linda marcando presença aqui no nosso WhatsApp. Falta você mandar aquela mensagem bacana para quem você quiser. Nome completo, seu bairro e a palavra-chave Armando Pneus Litoral, tá? E manda também seu carinho. Enquanto isso, jeito, moleque, sutilmente. Bom dia.

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0: Marília Mendonça, Sei de Cor.
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0: 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Já ligou pro mozão hoje? Ainda não? Deixa! Vai deixando, tá? Vai deixando. Não dê espaço, não, hein? Não, não dê espaço, não. Vamos preencher esse espaço e manda um bom dia. Como é que você tá? Bom tá dia. Fazendo o quê? Dá brecha, não. Vilão. 10h36, bom dia pra você. Eu só falo nada mais, nada menos que a verdade. Cadê? É Milena? Milena, fala comigo, bom dia.
2: Oi, GG, tudo bem? Aqui é a Milena. Você tá bem? Eu tô bem.
0: Claro, tô
2: Mando
0: bem.
2: Um beijo pra minha avó Dalva, pra minha mãe Ellen, pro meu irmão Henrique. Na Litoral, eu tô muito legal.
0: Ai, que delícia. Um beijo pra vocês, meus amores. Bom dia, um cheiro da tia G, tá? Obrigada aí pelo carinho da audiência. Bora, quem tá aqui comigo, sempre Jean, né? Jean, um abraço pra você, toda a galera aí curtindo a nossa programação. Tem Diniz, Silvio, Lucas, Fabiano, C.I., Fabrício, Carlinhos, Matheus, Adriano, um abraço pra vocês. Obrigado pela sintonia. William!
3: Bom dia! Quero dar minha saudação a todos os vascaínos aí de Cachoeiro da Pimerim.
0: Isso!
3: E quem fala é o William Peixoto.
0: Fala
3: mandar
0: comigo.
3: Um abraço também pra galera aí da Mel Alimentação.
0: Aham.
3: Principalmente os motoristas lá, fechamento lá, ó. Ronaldo, Rudinho. Tamo junto, Gaspar. E na Litoral tô legal. Tamo junto aí, rapaziada.
0: Tamo junto, William. Bom Obrigada dia. Pela participação. Um abraço pros meninos, tá? Gracinha, um abraço, Leandro Lima também. Ei, minha amiga Dona Tereza, GG, amiga, tava no Rio de Janeiro, fiquei uma semana sem te ouvir. Ai, que bacana, meu, senti falta de GG Gomes, que delícia. Eu também sinto falta de vocês. Um abraço, minha amiga. Rosineia, manda alô pro João Vitor, claro. Beijo, João. Bom trabalho, meu amigo. Rafa também, Rafaela tá aqui participando. Gilson também. Rafael, Elimar, só gente linda. Boa sorte pra você, viu, meus amigos? Tudo de bom, hein? Márcio?
4: Bom dia, GG. Olha, mais aqui na correria. Mas sempre tirando um tempinho pra mandar aquela alusão pra todos que estão na escuta desse programa maravilhoso. Sempre lembrando aí meus amigos do Cinde Mármore, galera Nota Mil. GG, ontem Vascão foi
0: show,
4: imbatível.
0: Hein? Que isso, hein?
4: Mais uma vitória aí pra conta. E bora pra cima, porque na Litoral eu tô legal.
0: Azul, meu amigo.
4: Bora que é tudo nosso.
0: É tudo nosso! Bom dia pra você.

0: Cid aí.
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0: amigo cuidou. 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Ai, ai. O aviso foi dado. 10h54, fechamos o nosso 60 minutos de música. Já estão trazendo de volta os 45. Vamos faturar. Mas a minha amiga Rosemary quer mandar um parabéns aqui é pro filho. Olá, Rose, bom dia.
1: Oi, Gigi. Eu quero parabenizar meu filho Romário pelo dia de amanhã, que ele é professor de três matérias, matemática, física e biologia.
0: Sim.
1: E que Deus continue abençoando a vida dele, que ele está 8 anos, 8 anos ele foi morar em Santa Catarina e está lá esse tempo todo, graças a Deus.
0: Que bom.
1: Então, eu tenho muito orgulho do homem que ele se tornou. E todos os alunos dele lá, graças a Deus, ama ele. Então,
0: tá bom.
1: Meu filho, feliz dia dos professores pra você, tá? Isso. Te amo muito. Beijo.
0: Parabéns. Amanhã a gente manda mais parabéns, né? Dá um beijo nele, um abraço bem apertado. 10h55, já tá na hora da gente faturar. Beijo pra todo mundo que está aqui no nosso Whats, participando. Manda beijo pra Lu, Luziene. Oi, Ziene. Um abraço pra você, lindona. Obrigada pela sintonia. Fica aí, já volto.
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1: A nossa última hora, juntinhos por aqui, são 11 horas e 1 minuto. Já tem resultado de promoção com o cinema. Daqui a pouquinho, resultado de promoção com Armando Pneus. Não tá sabendo. 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Tá, aumenta o som, bora curtir 45 minutos de música nessa manhã linda de quarta-feira.

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0: bom dia, 11h18, você curtindo 45 minutos de música nessa manhã maravilhosa de quarta-feira. E aí, tá tudo jóia, tudo tranquilo? Favorável? Então vamos em resultado de promoção, quem faturou 4 ingressos pra curtir um cineminha no Cine Perim Center. Quem ganhou? É do bairro Coramara, final do telefone 1665. Alana Lousada, Alana!
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0: Parabéns, Alana, obrigada pela participação. Vai curtir um cineminha, sim. E já tô trazendo também o resultado de promoção. Quem vai faturar um alinhamento mais balanceamento do Grupo Armando Pneus, hein? Quem é? Vou falar seu nome daqui a pouquinho. Cadê a sua participação? Rogério, meu amigo, bom dia.
4: Bom dia, GG Gomes.
0: E
4: estou
0: aí?
4: Passando para te desejar um ótimo dia de trabalho.
0: Para nós.
4: Boa quarta-feira.
0: Isso.
4: Tudo de bom. Um abraço pro seu amigo Rogério, aqui do Nossa Senhora Aparecida.
0: Coisa linda.
4: Na litoral, eu estou legal.
0: Um beijo, meu querido. Obrigada pela participação. Tamo junto, Lohana também tá participando, Larissa tá participando, Mariana, só gente linda por aqui. E vamos que vamos até meio-dia, nossa última hora juntinhos por aqui, né? Cadê a Dona Inês? Dona Inês, bom dia.
5: Bom dia, GG, aqui é a Inês do bairro Paraíso.
0: E aí, minha
5: GG, manda um alô pra todos que estão na escuta.
0: Aham.
5: Pra mim, que estou na escuta, com certeza. Pra Nossa. Vera, pra Marlene, pra Verinha.
0: Uhum.
5: E todos aqui do Paraíso.
0: Beleza.
5: Né, pros motoristas de Uber e tal. Enfim, aqueles que estão no trânsito
0: Tchau.
5: Escutando. Ok, GG? Beijo, beijo. Na litoral, tô mais que legal. Tchau!
0: Tchau! Beijo, minha flor!
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1: 11 horas e 29 minutos. Vagas de emprego para você que está em busca de uma oportunidade no mercado de trabalho. Melo Stories está contratando gerente de vendas, assistente de vendas, auxiliar de expedição e estoque. Os interessados devem enviar currículo para o e-mail financeiro@meloci.com.br. Grupo Armando Pneus abriu vaga para almoxarifê. Os interessados devem enviar currículo para o e-mail currículo@armandopneus.com.br. Lar de Idosos Cachoeiro contrata cuidador ou cuidadora de idosos. Os interessados devem enviar currículo para o número 28 99940 4787.
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1: Olha, em Rio Novo do Sul, outra interdição ocorrerá no quilômetro 386,1 das 14 às 15 horas. Nesse período, a passagem de veículos e pedestres será bloqueada para garantir a segurança dos usuários e das equipes. A operação faz parte das obras de duplicação entre Conde Rio Novo do Sul, do quilômetro 379,8 ao quilômetro 398,860. O trabalho será realizado na nova pista em construção, mas também exigirá a interdição de parte da pista existente, devido à proximidade com o local da intervenção. A previsão é retirar aproximadamente 4,5 mil metros cúbicos de material rochoso.
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1: É Zé Neto e Cristiano.
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1: Você tá onde?
2: Bom dia.
1: Eu tô no pátio.
2: Bom dia.
1: Sofrido. 11h41. Resultado de promoção. Quem faturou um alinhamento mais balanceamento do grupo Armando Pneus. Um beijo a todo mundo que participou, concorreu. Quem faturou é do bairro Novo Parque, final do telefone 1897. Rafael Xavier. Rafael!
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1: Rafael, um abraço pra você. Obrigada pela participação. Mais tarde as promoções continuam, tá? Fique tranquilo, calma, ao coração. Vai dar certo, mais tarde você vai ter sorte, pode ter certeza. Olha, a respeito da vaga de emprego, Gigi, não deu tempo de anotar. Todas as vagas estarão nos nossos stories mais tarde, tá? Tudo certinho. Você vai poder acompanhar lá nos nossos stories, @litoralfmsul. Vai estar tudo lá. E eu te pergunto, tem vaga aí na sua empresa? Vaga de emprego. Então envie para a gente anunciar aqui na Rádio Litoral de forma gratuita, através do e-mail bruno.fraga@redegazeta.com.br. E quem quiser seguir GG Gomes, @GG Gomes. Pronto, é só isso, vai lá, quero te conhecer, @GG Gomes, beleza? Vou faturar, um abraço minha amiga Dona Neuza, tá curtindo a nossa festa, um beijo Dona Neuza. Vou faturar e já volto, porque daqui a pouquinho também tem um programa eleitoral obrigatório. Fica aí.
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1: É Yandy o Senhor, fechando a nossa participação. A gente separou. A gente vai se separar por algumas horas, tá? Se Deus assim permitir, amanhã a gente volta a partir das 7 da manhã. E amanhã tem você no comando, hein? É, você vai caprichar no seu pedido musical. Que sua tarde seja linda, que o Papai do Céu te abençoe e te guarde. Obrigada pelo carinho da sua audiência. Precisamos faturar daqui a pouquinho. Propaganda eleitoral obrigatória. São 11h51, beijo, fica com Deus, um cheiro gostoso. Valeu, tchau.
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29: E agora, vamos colocar ainda mais alegria nessa caminhada. Tem pedido de música chegando.
32: Eu sou Angelita de Cariacica. Eu quero pedir Ritmo do Espírito Santo, porque agora é todo o estado junto nesse novo tempo. Toca aí!

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13: Simbora que vai começar.
14: Então chama, molecote.
15: Chama, molecote.
13: Pra começar, Natizinha, vamos cantar aquela musiquinha.
14: Qual?
13: Que coloca Litoral em primeiro lugar no Ibope.
14: Então dá o play aí, bebê. Seu horário de almoço começou.

0: essa moça é pra casa, São Paulo.
1: Ontem eu ouvi a Litoral. E hoje também.
2: Tô sempre ouvindo a Litoral.
3: Sempre! Agora a gente pode falar, Natizinha, que já tocou música, tamo de boa. Meio dia 34!
1: E você já chama no contatinho aqui no 999-86-1050.
3: E já tem gente chegando, vamos ouvir?
1: Quem tá aí?
4: Boa tarde, Bruninho, molecote. Boa tarde, Natizinha. Boa tarde pros campeoníssimos do Ibope, que são eles, os melhores ouvintes do mundo, da melhor da Rádio Litoral, mais uma vez campeã pela trilionésima, milionésima, sei lá o que de vez.
1: Isso. Entendi.
4: Jumerubi passando no melhor horário de almoço do mundo, pra dar os parabéns pra vocês, que vocês são os melhores.
3: Pra vocês.
4: E nós amamos.
1: Obrigada,
4: vocês.
1: Obrigada, Jumerubi, você faz parte disso.
4: Campeão toda hora. É sobre isso, porque eu tô ligado na melhor, cara. E na Litoral, o Gilber Uber, o seu Gilber Grupo, fica muito mais legal. Beijo, beijo.
1: Seu Gilber Grupo.
3: É o Gilber Grupo dele. Valeu,
1: o seu Gilber Dia.
3: O seu Gilber Cast.
1: Fazendo o seu Gilber Momento.
3: Ô, Thiago Lava Jato, meu parceiro.
5: Fala aí, Bruninho Molecote. Fala, Natizinha, boa
1: Fala,
5: tarde.
1: Fala, bebê.
5: Quartou, né, meus queridos? Ô, Bruninho Molecote.
3: Oi.
5: Eu queria que você desvendasse um mistério.
3: Ah.
5: Vocês caíram de boca ou vocês levaram na boca? Eu não entendi ontem como é que fica essa situação.
3: Ô,
5: Tiago, pra nós aí.
3: Tiago, que
5: aí? Hoje tá tudo felizinho.
3: O Tiago que ontem tava mandando... É engraçado que ontem o Tiago mandou mensagem aqui na rádio, falou assim, Bruninho, já preparou sua cama hoje que você vai chorar porque o Vasco vai perder pro Boca Júnior?
1: E aconteceu o que com o Vasco?
3: Aí o Vasco ganhou. Aí
1: é
3: eu
1: um
3: falei,
1: milagre, né? A gente aí pode falei, começar.
3: Aí eu falei, e aliás, digo mais,
1: ah.
3: O Vasco é o quarto time brasileiro da história a vencer o Boca Júnior num jogo de mata-mata dentro da Bamboneira.
1: E o primeiro time foi quem?
3: Não foi o Flamengo, não foi o Fluminense, nem Botafogo.
1: Foi quem, então?
3: Nenhum time do Carioca.
1: É mesmo?
3: O Vasco é o primeiro Carioca a vencer. Mas isso é outra história. O lance é o seguinte, Thiago ficou lá perturbando. Aí eu falei assim, Thiago, já que você tá torcendo muito pelo Boca, se o Boca perder, você que tá apostando, você vai colocar o Boca na justiça? Vai colocar o Boca no pau?
1: A Boca no trombone?
3: Saber. É.
1: Ele botou ou não botou?
3: Eu acho que botou, não sei.
1: E aí, Thiago, você botou ou não botou a Boca?
3: Porque eu fui de Vasco e ele foi de Boca? Foi, né?
1: Exatamente.
3: Ele foi de Boca.
1: Mas é melhor ir de Vasco ou ir de Boca?
3: Eu preferi ir de Vasco. Ele foi de Boca.
1: E cada um vai do jeito que gosta, né?
3: É isso aí.
1: Quem somos nós pra julgar?
3: Ô, Michele!
6: Chama, molecote.
3: Oi! É Michele? Não.
6: Bom dia, Bruninho.
1: E você faz a bobeirada aí, ó.
3: Aí, tá vendo?
1: Tá vendo?
6: Eu tenho 8 anos.
3: Aí, tem 8 anos.
1: Tá vendo?
6: Eu sou rock do Canaã.
1: E você falando
6: aqui
1: essa bobeirada.
6: Eu aqui patrimônio com a minha mãe.
3: É isso aí. Aí, toma, Natizinha.
1: E você soltando essa bobeirada.
6: Holiday, tá tia Natizinha.
1: Um aí, beijo pra você, minha linda. Escuta o tio Bruninho, não, pelo amor de Deus.
3: Deixa eu ver o que eu vou colocar agora aqui. Carioca!
7: Bom dia!
1: Ó, boicote ele, soltou o preso.
3: Tá chorando,
1: soltou o preso.
7: Rosenberg, de Interlagos.
3: Tava chorando esse dia.
7: Carioca, motor de aplicativo.
3: Rodava ele.
7: Aqui pra baixar contra a mão. Bruninho, mais um dia lindo. Imagina, se chama Rosenberg, motor de aplicativo.
1: Pronto.
7: Vou retribuir.
1: Cada coisa.
7: E um abraço pra minha amiguinha Claudinha Leite do Rio Marinho.
1: E seu casca de bala.
7: Ô, motoqueiro fantasma. Fui. E na Litoral, eu tô legal. Um abraço, meu bom.
3: Tá bom, Rosenberg.
1: É nóis.
3: É isso aí. Vamos pro intervalo comercial rapidão.
1: E voltamos já com mais música e sua participação.
3: Rimou, então.
1: Caramba. 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
3: Aí, meio-dia 54. Daqui a pouquinho tem mais uma senha da Pizzari Calçados, que, aliás, toda sexta-feira, Pizzari Calçados dá R$400 em compras aqui na Rádio Litoral. E sexta-feira agora não vai ser diferente, né?
2: Exatamente. Então fique esperto para você poder anotar a senha e cadastrar lá no nosso site.
3: 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Participação do povo. Tempo que ele não manda a marmita dele.
2: Quem?
3: Antônio de Alto Laje.
4: Boa tarde, olha ele Vivinha. Boa tarde, Brulecote.
2: Boa tarde.
4: Antônio de Alto Laje, o gato branco charmoso e cheiroso.
3: Ah.
4: Ó, o Vasquinho deu sorte ontem, hein, Bruninho?
3: É mesmo.
4: Mas embora que bora, é outra história.
3: Ah.
4: Um abraço pra todos os ouvintes, pra você, Reveraldo, não será, Praxedo e Gato Preto em Cachoeira, Léo Maio.
3: Tá bom.
4: Até os Trevezano, que esqueceu de nós lá em Linhares.
3: Ah, esqueceu de você? Quase
4: saiu.
3: Ah.
4: E pro resto da galera de A a Z, pra não esquecer de ninguém.
3: Tá bom.
2: Entendi.
4: Um cheiro pra vocês.
3: Uh-huh.
4: Que hoje não tem marmita, não. Que hoje eu tô dando um passeio.
3: É, tá um passeio.
4: Misterioso, mas eu não posso falar onde eu estou.
2: Olha só!
4: Um abraço a todos.
3: Passeio
2: misterioso.
3: Que passeio é esse?
2: Um passeio. Passeio.
3: Passeio. Tá passando o que aí, Antônio de Alto Laje?
2: Cuidado que você vai passar, meu amigo. Você tá doido?
3: Ou ele tá passando ou tão passando, né?
2: O que é melhor, sabe? Passar ou ser passado?
3: O Wellington de Pel Rosa, meu parceiro. Cadê você, molecote?
5: Fala, Bruninho, molecote.
2: Natizinha,
5: Natizinha. Ô, oh, Natizinha. Aqui quem fala é o Wellington de Bairro Pel Rosa na Serra.
3: Ué?
5: Estou ligando com vocês na Rádio Litoral. Bruninho.
3: Oi.
5: Deram show ontem no Boca, hein?
3: É, deu show na Boca.
5: Matou o Boca mesmo.
3: É.
5: E aí, caiu de Boca ou Boca caiu?
3: Boca caiu, cara.
5: Na Litoral, eu tô mais que legal.
3: Você foi de Vasco ou foi de Boca, meu parceiro?
2: É, pelo visto ele foi de Boca,
3: eu
2: né?
3: Eu também acho.
2: Cada um vai como gosta, já falei isso.
3: Deixa eu ver mais quem, Lidiana Scarpatti. Ela tá cantando lá, vai.
6: A gente não cansa de ouvir essa música, hein? Ô, oh, maravilha, é. Bênção de Deus, é nós na frente, bebê. Beijo, Bruninho, beijo, Matizinha. Coladinho, ligadinho com vocês. Na Litoral, tô legal. Manda alô pra Tainá.
2: Beijo. Um beijo a você, Tainazinha. Luana também. Beijos maravilhosas.
3: E mais aqui. Coloca Mari. Mari. Oi.
2: Hey, Mary.
7: Bom dia, Bruninho. Oi. Molecoide.
2: Ah.
7: Aqui é a Mari, da Serra, da Litoral Remoções.
3: Ah,
7: a gente tá aqui
3: na remoção.
7: Salvando vidas.
3: Aham.
7: E quero mandar um abraço pra todo mundo. Um beijo pra vocês da Litoral, que é a melhor rádio do mundo. Beijos.
3: Eu sei, todo mundo sabe, é mesmo, é verdade.
2: Um beijo pra você, minha amiga, bom trabalho, viu?
3: Ai, que delícia. Ah, tem mais uma, oi.
8: Bom dia, moleque.
3: Ah não, Natizinha.
2: Quem?
3: Olha só quem voltou depois de tanto tempo.
2: Vai
3: para
2: jogar
3: tudo.
2: Quem aonde?
3: Para tudo.
8: Bom dia, molecote. Se eu vou ganhar, eu te dou um presente, hein? Joga na grade aí, sala do Novo México.
3: Joga na grade!
2: Tiraram ele da grade
9: esses
2: dias,
9: menino. Meu rádio fica na Litoral direto.
2: Aí ele voltou pra rádio, entendeu?
3: Joga na grade!
2: Joga na grade! Quem é vivo sempre aparece, tá? Você sabe disso.
3: Oh, meu Deus. É isso aí, molecote. Continua ligado na Litoral. Vamos pro intervalo rapidão, Natinha.
2: E voltamos já com mais música.
3: E depois do intervalo tem 45 minutos de música direto.
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0: Parabéns a Deus, Bus.
1: Litoral, é claro.
0: Amém, senhor. Vambora com a participação do povo aqui no WhatsApp da Litoral hoje. Sequência direto de áudios, Natizinha.
1: Quem tá aí? Quem tá aí?
0: A gente quer ouvir a voz do povo, né? Chama o zap aí, chama o zap.
1: Chama no 999-86-1050.
0: Isso aí. Cláudia de Vargem Alta. Oi, Cláudia.
2: Boa tarde, Bruninho. Boa tarde, Natizinha. Olha, eu não sou Vasco, não, mas esse negócio de cair de boca, eu adoro. E na Litoral, eu tô mais que legal.
0: Gente que gosta mesmo.
1: Não tá errada, não. Não julgo. Não julgo, meu. Não te julgo, não.
0: Pega leve, gente. Vocês estão oriçados.
1: Quem é que falou, uai?
0: Eli Diego de Guarapari. Você também, Eli Diego? Fala comigo.
3: Boa tarde, Bruninho, novamente. Boa tarde, Natizinha. Natizinha, Bruninho já te contou a novidade?
1: Uau.
3: Ganhei de novo, Natizinha.
0: Uai, eu não sabia, não.
3: Mas calma, bebê, que não é ingresso, não.
1: Ah, o quê?
3: Ouvinte em primeiro lugar e ouvinte em outro litoral.
1: Ah.
3: Tô zoando todo mundo aqui na obra, aqui falando que a minha rádio é primeiro lugar no Ibope.
0: Boa, velho.
3: Boa. Que eu ganhei junto com a rádio.
0: Isso aí.
3: Tamo junto, abraço.
0: É isso aí.
3: Eli Diego de Guarapa.
0: Boa, Eli.
1: Abraço, Eli. Arrasou, hein?
0: Essa conquista é toda sua também, mano.
1: Toda nossa. É. Beijo.
0: A Silvana de Estrelinha tá ouvindo. Thiago Lava Jato, meu parceiro, já falou

0: Seu litoral. Hoje tem...
1: Às 6h10, hein?
0: Ó, hoje tem Formation Society, hein?
1: Eu conheço, não. Vai.
0: Hoje tem... Fátima, do Capital Inicial.
1: Essa eu conheço, gosto.
0: Hoje tem Simple Minds.
1: Conheço também, não.
0: Tem Rick Astley.
1: Conheço, não.
0: Tem... Deixa eu ver mais o quê. Coloca a trilha aí.
1: Essa geração tá muito velha.
0: Mas a geração é velha mesmo, velho.
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0: Ah, essa aqui é...
1: O peão tá tatuado. Dá pra tocar, não?
0: Deixa eu ver. Essa daqui a 20 anos dá. O Roupa Nova com... Rock and Go... É, show de rock and roll. Boa.
1: Conheço, eu conheço.
0: Deixa eu ver mais quem. John Secada. Essa aqui tá viralizada. É aquela... Just Another Day.
1: Canta pra mim, sabe o pedacinho?
0: Ah, não, eu tava na cabeça, é outra. É... Aquela... É... Another Day in Paradise, não é essa não, é essa aqui é outra.
1: Nossa senhora.
0: É,
1: é melhor
0: isso aí.
1: Você não ficar tentando não, hein?
0: Boa, tem um monte de música irada hoje no Geração 6 e 5?
1: Não, 6 horas em ponto, hein?
0: 6 e 4.
1: 6 em ponto.
0: Tá bom, 5 e 59.
1: Às vezes 6 e 1.
0: Mas é isso, hoje Geração 6 em ponto com quem?
1: Com o Oliver Anderson.
0: Também, ah não, é com, Laura Mel hoje também.
1: Também Laura Mel.
0: E mais quem?
1: Jennifer Ladislau na abertura.
0: Beijocas.
1: Beijocas.
0: Ia falar do Alex Bono, mas ele tá de férias ainda, existe isso?
1: Tá, já deu tempo dele de férias. Na minha opinião, tem já ouvinte já que tá doido com a volta do Alex Bono,
0: eu
1: viu?
0: Eu também acho.
1: Adriana de Nova Betânia, todo dia manda mensagem, todo dia.
0: Ó... Oh. A gente tem a Laura Mel e agora também a Duda Mel.
1: A Laura Mel tem que começar assim o trabalho.
0: Pode também.
3: Boa tarde, Natizinha. Quem fala aqui é Duda Mel de Cachumirim. Boa tarde pro Toninho. Vem pula, pula da série. Boa tarde pro Rafael, o eletricista. Boa tarde aí pro Iuri da BRK. Boa tarde pro Chiquinho Esplentista. Adriele, a Fran, Celi. Boa tarde, Duda Mel. Fui, Matheus Travezani.
0: Tá bom. Matheus sumiu hoje, não mandou áudio, não.
1: Ele deve estar chateado com você que não rodou o áudio dele, hein?
0: Mas eu rodei ontem, rodei não.
1: É, né? Não sei. Ó, oh, não, ele tá com a família indo pra Linhares.
0: Ah, é verdade.
1: Ele tá com a família, não pode ficar gemendo, não.
0: Matheus deve estar dando um passeio.
1: Passeio.
0: Será que tá passeando?
1: Passeando.
0: Será que ele tá passeando com o Antônio de Alto Laje? Passando o que é isso, passeio?
1: Meu Deus do céu.
0: 1h26. Música nova do Hungria, hein? Disco Voador. Queria pegar um disco voador também, dá uma sumida.
1: Eu queria jogar você no disco voador e jogar pra longe.
0: Vou jogar a Nathzinha com disco voador.
1: Sai
0: lá na
1: fora.
0: Hungria.
1: Sai fora.

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3: É isso aí, fechando por aqui 45 minutinhos de música na número 1 do Ibope.
4: Mas a música continua daqui a pouquinho, às 3 da tarde, tem mais uma sequência pra você.
3: Antes de ir pro intervalo, vamos ouvir o áudio do povo, Nath?
4: Quem tá aí?
3: Hélio Perim.
5: Fala comigo, Bruninho Molecote. Quem fala que é Hélio Perim, Cachoeira, Mirim. Oi. Quero mandar um alô pra... aí pra Vi Mercati, pra Carol, Luana, João Pedro.
3: Ah.
5: A esposa dele, que esqueci o nome.
3: É, não,
5: pra todo
3: que...
5: mundo da Vimercate,
3: uhum.
5: Pra aqui, pra nós, Cajueiro do Mirim, uhum. Pra Rua do Meio, 140, de lá pra cá, daqui pra lá. Quase, uhum. Litoral, tô muito mais legal.
3: Fechou, molecote!
4: Abraço pra você, lindeza!
3: Oi!
6: Ei, Bruninho, ei, Natizinha,
4: passando
6: com vocês, sou eu, Rosângela Bernardoni, do bairro São Miguel Colatina. Deixa eu mandar uma boa tarde pra vocês, pro meu esposo Paulo, os filhos Patrick, Pablo e Parley, pra Fabíola, minha sobrinha Nora, e beijos, tenham uma ótima tarde.
3: Beijo.
4: Um beijo pra você, lindeza.
3: O Zé Silete lá de Flechal tá ouvindo também, e o Vavá.
7: Boa tarde, Natizinha. Boa tarde, Bruninho, molecote. Bora aqui, bora. Vamos que vamos. Bora que bora, hein? Vavá, aqui da Serra, passando pra dizer que quartou em meiuca da semana. E vamos pra cima das notas, que ela não pode vir até você, você tem que ter elas. E vamos ali pra Cariacica fazer aquele corre básico e deixando você cada vez mais alegre, né, Bruninho? O Vasco, né? Que bom, né, rapaz?
3: Que bom demais, né? É bom demais.
7: Essa alegria não dura pouco, né?
3: É, dura pouco, né?
7: Muito mais, que legal.
3: Isso é inveja. Mas
4: ai, ai. Cada
3: esse,
4: coisa.
3: Esse aqui é bom, Natizinha.
4: Cadê?
8: Boa tarde, Bruninho, amiga Nath.
4: É, apareceu.
8: Mas que calorão, hein? Tá muito abafado. A chuva por aí, hein? Muito quente.
3: Muito quente.
8: Eu trabalho, já caminhei. Litoral, tô legal. Todos meus fãs aí, um abraço.
4: Um beijo pra você. Ai. Tá assustado? Tá machucando aí, Matheus?
3: Eu acho que ele foi...
4: Ele será passou
3: que ontem...
4: pra onde?
3: Será que ontem ele torceu pro Vasco ou pro Boca?
4: Pro Boca.
3: Será que ele foi de Boca?
4: Com certeza.
3: Ou ele foi de Vasco?
4: Foi de Boca.
3: Foi de Boca.
4: Matheus, você decepciona, não?
3: Ah, Natizinho. Ele foi de quê, Natizinho?
4: Ele foi de Boca. Você não ia de Boca também, não, Bruninho?
3: Não, eu sou vascaíno.
4: Ah, mas você gostou que o Vasco caiu na Boca?
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1: É festa, e aí, tudo certo? Ótima quarta-feira pra você, belíssima tarde, né? Meiuca da semana. Estamos chegando aqui com mais um Festa Litoral, por aqui tem Emerson Aguiar. Até logo mais às 7, a gente não se vê, mas a gente se fala. É um prazer, uma alegria enorme fazer parte dessa festa bonita.

0: Moça merece, né? Mas daqui a pouquinho, bora voltar a produzir. Vamos pra cima, então. Lembrando que hoje, quarta-feira, tem o nosso Geração, logo mais às 6. Vamos abrir o baú pra gente matar a saudade. É aquela viagem no tempo, nos trilhos da música, trazendo o passado de volta até você. E aí, já podemos? Bora pro festa? Então chega junto, porque a festa também é toda sua. O Festa Litoral, edição desta quarta, tá no ar.
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4: 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Aí, ó.

0: Marcos e Belucci, aqui no Festa Litoral 12h14, está só começando a abrir nossa primeira sequência. Quarta-feira, meio-dia da semana. Hoje tem o nosso Geração A6. Tem a sua participação também pelo nosso WhatsApp. Para participar das nossas promoções, mandar o seu abraço também, ficar à vontade. 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Caetano já tá por aqui, já tá on. E aí, Caetano, boa tarde.
1: Boa tarde, meu amigo Emerson Guia, Caetano, Cid, por favor. Vai, é quarta-feira, meio da semana.
0: Pois é.
1: Tô contigo, hein, às 19 horas, mas hoje às 18, tem Geração Litoral. Aproveitando, mandar aquele abração pra locutora e cantora.
0: Quem?
1: Que mora lá no bairro Nossa da Penha, ela, Sheila Oliver.
0: Ah, é?
1: Top das top.
0: Canta muito.
1: Lá no Corte Grande, DJ Diniz, DJ Itainá Mirim, os brabos dos do Corte Grande. Lá no Maratabite, Luciano Baslé, DGHM, lá na MSP, bota pra atuar, Cachoeira, os palcos do momento. Rogério Caetano, lá da RC Rações, na Sambra. Robin Rafael, da RC Manutenção Industrial. Guimarães, lá na Sambra. Lá em Soturno, lá o Cantinho Feliz, o Pesque Pague do Titio Aguinaldo. E os meus vizinhos aqui, Dona Inica, Érica, Rodrigo, Ricardo, Gabriel, Eduardo e Gudo, Cida, Eloy, vão que vão pra cima, aqui pra baixo é contramando, tá legal.
0: Marcão Gargamel também tá por aqui, minha amiga Duda Mel já chegou, tá na área. E aí, Duda?
2: Boa tarde aí pro Hulk da Busato, que é do aeroporto.
0: Uhum.
2: Boa tarde pro Toninho, ele pula pra chat. Boa tarde pra Laysa, Josi, Elisângela. Boa tarde, Duda Mel. Fui. Beijo, quartou.
0: Beijo, Duda. Gleidson da Silva também. Tá onde? Rio Novo do Sul. Abraço, bem-vindo aqui no Litoral, participando da promoção com Cineminha. Minha amiga Lorena Madeira também está no Abelardo Machado. Boa tarde para você, Lorena.

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0: Tiago Soares Amantes, aqui no Festa Litoral, 12h37 agora. 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Hélio Perim já tá por aqui. Grande Hélio. E aí, meu parceiro Hélio Perim?
1: Boa tarde, Emerson Guiar. Quem fala aqui é Hélio Perim. Quero mandar um alô pra Duda Mel, pro Hulk, pra galera do Busato, pra todo mundo que tá ouvindo o Litoral. Lá pro 140, de lá pra cá, daqui pra lá. E pra vocês da rádio.
0: Obrigado.
1: E pra mim mesmo. Qual Litoral, tô muito mais legal.
0: Abraço, Hélio. Marcelene também tá por aqui. Giancarlo, Beatriz participando também. Novo Parque, né, Beatriz? Alto Novo Parque, na verdade. Tudo pertinho aí também. Participando da promoção com o Cineminha. Vinícius Danzi também. São João Vargem Alta, bem-vindo aqui no Litoral. Abraço, boa sorte pra você, Vinição.
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0: Atenção, o Instituto Nacional de Meteorologia elevou o nível de alerta para a tempestade do Espírito Santo. Nesta quarta-feira, 14, os 78 municípios capixabas estão sob alerta amarelo, enquanto 23 cidades das regiões sul e serrana já estão em alerta laranja, que indica perigo. Entre elas estão Cachoeiro de Itapemirim, Castelo, Vargem Alta, Marataízes e Itapemirim. E a situação exige ainda mais atenção nesta quinta-feira, dia 15, quando o alerta laranja será ampliado para todo o estado. A previsão é de chuva de até 100 milímetros por dia, ventos de até 100 quilômetros por hora e também possibilidade de granizo. O IMET orienta a população a evitar abrigar-se debaixo de árvores durante as tempestades e, em caso de emergência, ligue imediatamente para o 199 para a Defesa Civil ou 193 para o Corpo de Bombeiros.
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0: A cidade de Mantenópolis, no noroeste do Espírito Santo, terá rodízio no abastecimento de água devido à redução do volume do córrego Manteninha. Segundo a CESAM, a situação relacionada aos efeitos do fenômeno climático El Niño prejudicou o município. E o município será dividido em 2 setores que receberão água em dias alternados das 7 às 19 horas. Moradores relatam problemas frequentes de abastecimento, principalmente nas regiões mais altas da cidade. A CESAM também monitora a situação em Águia Branca e Barra de São Francisco, onde o rodízio poderá ser adotado caso seja necessário também. A orientação, então, é economizar água e priorizar o consumo essencial. A Prefeitura de Mantenópolis informou que busca uma solução na Justiça desde abril.
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0: Na Litoral eu tô mais. Que legal, Anitta. 2h57, vamos pro rápido intervalo comercial. Na sequência eu volto trazendo 45 minutos de música e com mais uma promoção pra você. Já, já, segura aí.
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2: Mas antes eu quero liberar mais uma promoção para você participar pelo nosso WhatsApp. Ó, o verão tá chegando, dezembro é logo ali, né? Como tá passando rápido esse ano? Então, verão tá aí se aproximando e é bom, né? 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Aquela bebida que você toma estupidamente gelada. Você deve manter ela geladinha nesse verão. 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

0: Luan Santana aqui na Litoral. Marrom Bombom, 3h21 é a nossa sequência. 45 minutos sem intervalo comercial, tá rolando promoção com o Cinemia. 4 ingressos para o Cine Unimed no Shopping Sul, palavra-chave Cine Unimed. 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Deixa eu abraçar minha amiga Milena Paulo, já chegou por aqui, ó, Alto Eucalipto, tá ligadinha. Abraço para você, o Ricardo também tá no BNH. Meu amigo vascaíno Ricardo tá rindo à toa, né? Vascão surpreendeu ontem, lá em La Bombonera, fez história. É o primeiro, é o único time, né? Carioca em mata-mata, é isso, Ricardo? Pois é, o Vascão tá ficando impossível. O pessoal tá falando, os vascaínos, contra tudo e contra todos. Pois é, Vascão tá indo bem. 2027 também promete, né? Tá feliz da vida, né, Ricardão? E aí?
1: Boa tarde a todos da Litoral. Ih, aqui é Ricardo Pacheco do BNH.
0: Parece que não tá felizão, hein? Tá dormindo todos ainda?
1: Tô escutando a melhor rádio do Espírito Santo, que é a Litoral, é claro.
0: Ah.
1: E eu falei, o Vascão esse ano tá com cheiro de título,
0: pois
1: hein?
0: Pois é, rapaz.
1: Vamos lá, galera. Boa tarde a todos. Saudações, vascaína.
0: Bora pra cima, nação. Um abraço, Ricardo. É isso aí, comemorar, né? Boa fase do Vasco. Tá ressurgindo das cinzas, é isso? O Vascão estava adormecido, bons ventos soprando pelos lados ali de São Januário. Que aconteça realmente. Gabriel Fontoura tá por aqui também, mas quem? O Vitor Neves do aeroporto. Meu amigo Sérgio chegando por aqui também, tá no Vila Rica, Jean Carlos, Janis Brites, o Abelardo Machado, um abraço para você. Matheus Dias do bairro Aeroporto, Patrick também, participando da promoção com Armando Pneus. Mas quem? Manuel Mangalarga, e aí, tudo bem? Abraço, meu irmão, tá no balão, né? Lúcia também, da Fazenda das Flores, tá ligadinha. Tá mandando aquele alô pra família e pra todos os amigos e os seus irmãos, né? Os vizinhos da Fazenda aí, todo mundo tá ligado. Pois é, hoje os vascaínos estão caindo de alegria, rindo, né? É isso aí, tem que aproveitar o momento, Lúcia. Abraço a todos aí da Fazenda das Flores. Também a Paula Pinto aqui da Band chegou por aqui. Marcos Uber tá no corre, né, irmão? Abraço, Marco Aurélio. William também de Santa Fé. Deixa eu abraçar a Cristiane também participando. Tá onde? Otto Marins. Abraço. José Silva também. Tá na Itaoca Pedra, é? Alto Moledo. Abraço, meu irmão. Bem-vindo aqui na Litoral, tá bom? Boa sorte também pra você. Abraço a todos aí.

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0: Abraçando a Lívia Cristina do Paraíso, participando da promoção com Amanda Pneus. Bem-vinda, Lívia. Boa sorte para você. Maria Eduarda também. Eleone Maciel também, aquele abraço. Bruna Dutra, do Coramara, tá ligadinha. Cine Perim Center. Ô, Bruna, na parte da tarde aqui é Cine Unimed do Shopping Sul. Dá o edit aí, tá bom? Abraço, boa sorte. Marcelene também. Ricardo, tamo junto, hein, irmão. Tá comemorando, é isso aí. Faz parte, boas comemorações. Tem que aproveitar, né, Ricardo? Deixa eu abraçar meu amigo Lindomar também. Outro vascaíno aí no Boa Vista. Abraço, Lindomar.
1: A Rocha! 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

0: Primeiro lugar geral, Natan e Zé Felipe, fechando 45 minutos de música sem intervalo comercial. Ó, vamos pro rápido intervalo, na sequência tem Bora Pagodear, já já.
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1: Vou começar naquele pique. É o Turbo Demo Clube. Sejam todos bem-vindos.
2: Vamos se soltar, hein?
1: Daquele jeito. É assim, ó.

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0: Vai.
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0: Totalmente sem intervalo comercial. 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
2: Naquele pique, hein?

0: dessa vez você não escapa, neném.
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0: Léo Gigante aqui na Litoral, Léo Santana, Eu Me Apaixonei, 4h29. Deixa eu abraçar o Edric Soares, participando da promoção com o Cinemia. Vamos lá para Rio Novo do Sul, em São Caetano. Alô, Ilsa, abraço para você. Veião, você tá sumido, hein? E aí, Francisco Carlos, vulgo Zucoloto, fala, Veião!
1: Boa tarde, meu amigo Emerson Aguiar.
0: Você tá bom?
1: Carlinho do
0: O próprio, DNH. Aí.
1: Aguiar, quer mandar o feliz aniversário pro nosso grande amigo cantorzão, Roniel Cardoso.
0: Ah, é, rapaz?
1: Mais um dia de aniversário.
0: Aniversário de anos, dele, né? Hoje.
1: E a esposa dele também, a Michelle, que essa semana fez aniversário também.
0: Dose dupla.
1: Hoje é dose dupla. E mandar os parabéns para ele aí, que é um cara muito gente boa, que todo mundo considera. E amanhã vai ser o churrasco lá no Bar do Esquinão, no BNH, comemorar a data dele.
0: Uhum.
1: Então todos convidados aí, meio quilinho de carne cada um.

0: e vamos botar pra cima só no modão da viola. Valeu? Valeu. Abraço. E na litoral, os que não, tá mais do que legal.
1: Abraço, Bel, mais vivo que nunca, né? Tome não, tá? Hélida Soares também. Deixa eu abraçar aqui o Jonias também, participando da promoção com Armando Pneus. Tá no Vila Rica, né? Adriele Machado também, abraço pra minha amiga Vanessa do Boa Vista. A Isa também participando aqui, Isabela do Carmo, Camila Monteiro. Vamos lá pro Zumbi agora. A minha amiga Renê Regiane também. Meu amigo Sebastião do Vila Rica. Sandra também passando por aqui. Altair Moura tá no Paraíso. E aí, Ricardo? Tá com manta, né? É isso aí, aproveita. Abraço, Marcos Gargamel. Salsiche, e aí, meu irmão, tudo bem? Tá dando os parabéns pro nosso amigo Roniel Cardoso, que hoje tá completando mais um ano de vida, né, meninão? Parabéns, tudo de bom pra você. Salsicha tá mandando aquele beijo também pra esposa Nani. Não pode faltar. Não chega em casa e apanha, né? Abraço, tá indo pra casa? Bom descanso aí, obrigado pela carona, meu irmão.
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1: Existe uma teoria que se chama 90-10, onde uma pessoa tem 90% daquilo que você procura em alguém, só que você foca naqueles 10% que falta. Aí você sai pra rua, se aventura, e realmente você encontra aqueles 10%, mas não se deu conta que perdeu os 90%. Era uma vez um cara que tinha um amor foda na mão. Tinha quase tudo, mas o quase tudo pra ele.

0: Baiara e Maraíza aqui no Festa Litoral, 4h42, deixa eu abraçar aqui, meu amigo Lindomar já chegou, ó, no Boa Vista, tá na oficina aí da produtividade, curtindo a gente, né, Lindomar? Vascão ontem, você tá só se contendo, né? Pois é, rapaz, abraço pra você, tá bom pra família aí? Meu amigo Lindomar Pedreira, Hélida Soares também tá por aqui, mas quem? Maxwell. Participando com a gente aqui, tá onde? Tá em qual bairro? Fala pra gente, Maxwell, manda aí pro nosso WhatsApp, tá bom? Abraço pra você e pra turma aí ouvindo a gente. Obrigado pela companhia. Lembrando que hoje, quarta-feira, logo mais às 6, tem o Geração, o Encontro das Gerações. É aquele momento retrô pra gente matar a saudade aqui na Litoral. Às 6 horas em ponto, começa a nossa viagem no Túnel do Tempo pra gente recordar.
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0: Vamos falar de futebol então. O Vasco deu um passo importante rumo à final da Copa Sul-Americana. Jogando na temida La Bombonera, em Buenos Aires, o time carioca venceu o Boca Juniors por 1 a 0 na noite desta terça-feira. O gol da vitória foi marcado por Adson, de cabeça, aos 24 minutos do primeiro tempo. Mesmo com a expulsão de Andrés Gomes, aos 18 minutos da segunda etapa, o Vasco resistiu à pressão dos argentinos e garantiu o resultado lá fora. Agora, o Cruz Maltino joga por um empate na partida de volta, marcada para terça-feira, dia 20, às 9h30 da noite, no Maracanã. Os ingressos já estão esgotados e a torcida vascaína promete uma grande festa em busca da classificação.
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0: Notícia boa para você que está precisando voltar ao mercado de trabalho. Melo Story está contratando gerente de vendas, assistente de vendas também, auxiliar de expedição de estoque, e os interessados devem enviar currículo para o e-mail financeiro@meloci.com.br. Grupo Armando Pneus também está contratando. Abriu vaga para almoxarife. Interessados, enviar currículo para o e-mail currículo@armandopneus.com.br. Lar de Idosos Cachoeiro está contratando cuidador ou cuidadora de idosos. Os interessados devem enviar o currículo para o número 28, é o DDD 999404787. 999404787. E você tem vaga aí na sua empresa, tá precisando contratar? Manda então pro nosso, né, pro nosso e-mail aqui pra gente anunciar pra você de forma gratuita. Anota aí o e-mail, você vai enviar pro bruno.fraga@redegazeta.com.br. bruno.fraga@redegazeta.com.br.
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0: Mariana Fagundes!
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0: Na litoral eu tô mais, que legal, Glauco, é o Pega Pega. Fechando uma hora de música sem intervalo comercial. Aqui no seu quartão na litoral, meiuca da semana. Quarta-feira já, né? Tá voando. Daqui a pouco às 6 tem o nosso Geração pra gente matar a saudade. 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

0: John Cena! Coisa linda, hein?
1: Primeiro lugar, geral, Simone Mendes, você perdeu aqui no Festa Litoral, 5h15 agora. Pulou 5h16. Ótima tarde para você ligado aqui no Litoral. Obrigado pela sua companhia. Resultado, promoção, podemos? Já podemos? 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Parabéns, Eleiciane!
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0: 5h35, ótima tarde pra você. Daqui a pouco a sexta, quase na hora, né? Tem o nosso Geração. Vamos matar a saudade, é o encontro das gerações, já já aqui na Litoral. Daqui a pouco também resultado de promoção. 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Deixa eu abraçar aqui a Priscila Gomes, Eduardo também Almeida, meu amigo Ramon. E aí, tá no Paraíso, tá na Saborela, na Produtividade, é vascaíno,
1: fala,
0: também, tá em festa.
1: Meu amigo Emerson,
0: fala, Ramon.
1: Fala, Ramon Miranda, bairro Paraíso. Beleza, meu brother?
0: Melhor agora.
1: Daquele jeitinho. Ah. Beleza, é, só de deu um machucão na cabeça.
0: Aí,
1: muita gente chateada em Cachoeiro.
0: Ah, é?
1: Beleza, meu brother? É, ontem foi naquele na raça, né? Deu vascão lá na Argentina, lá na La Bombonera.
0: Feito inédito, hein?
1: Terça-feira, se Deus quiser, vai dar certo no Maracanã.
0: Boa.
1: Valeu, meu brother. Estamos aqui ligadinho na Rádio Litoral. Estamos aqui na padaria Saborela. Mandou um alô pra galera do Paraíso, beleza? Daqui a pouco aquela peladinha lá na Amarela, né? Beleza? Pra dar aquela suada, mas
0: é
1: depois
0: tomar um da hora.
1: Valeu, meu brother. Tudo de bom. Coloca uma música do Belo pra nós ouvir aí, valeu? Quartou, Rádio Litoral, tô mais que legal.
0: Tudo abraço, Ramon! Toda a turma aí da Saborela produzindo, né? Na Produtividade, curtindo a Litoral. Obrigado pela companhia de sempre, tá, gente? Marco Aurélio também participando aqui no Nossa Senhora de Fátima. Matheus também, Ana Caroline. A Bruna Dutra chegou por aqui também. Meu amigo Rosalino Filé, tudo certo? Abraço, meu irmão. Boa sorte, Maicon Douglas. Jones também, do Agostinho Simonato. Eliane Guimarães, do Novo Parque. Deixa eu abraçar também aqui. Diogo Pimenta, de São Lucas. Fábio Costa. Também a Fernanda Almeida. Gabriela Almeida, do Jardim América, participando. A Ilza Carvalho também, do Alto Independência. Abraço aqui pro Eduardo José. Mas quem? Vitor Ribeiro também, do Alto Independência. Armando Pneus. Gabriel Fontoura também. Deixa eu abraçar aqui o Douglas Santos, Nova Brasília. Tá ligado na Litoral. Vamos faturar. Já já a gente volta.
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0: Na Litoral eu tô mais que legal, Natanzinho Lima, show favela, é o Festa Litoral, 5h57 agora, ótima tarde pra você. Bom ter a sua companhia, deixa eu abraçar a turma aí do Corre aí na Produtividade, meus amigos taxistas levando a Litoral, trabalhando aí, produzindo. Alô, Ademir, abraço pra essa turma aí, tá bom, irmão? Também o pessoal, né, dos corres aí, motoristas de aplicativo, motor Uber, você que tá no seu carro também, levando a Litoral com você, tá indo pra casa agora, tá a descansar, né? Dia produtivo, muito trabalhado, que bom que você venceu, agora é só chegar em casa e descansar, curtir a família, amanhã tem mais. Obrigado pela carona, tá? Vá com calma, tranquilidade desse trânsito aí, respire, conte até 10, paciência e empatia para chegar bem em casa. Vai dar tudo certo, tá bom? Leve a gente com você. Deixa eu abraçar meu amigo Jean de Rio Novo do Sul. Vamos pra lá agora. Maria Alice, Patrícia, Ismael, toda a turma aí curtindo a Litoral. Jean, abraço, tá bom? Quem tá por aqui também, ó, o Fabiano Rezende, tá no Campo Leopoldina, participando da promoção com Armando Pneus, Vinícius Betil também. Deixa eu abraçar aqui o Lucas Andrade, Ronaldo do Alto União. Grande Ronaldo, abraço. Deixa eu aproveitar também que já estão por aí. Deixa eu abraçar o Nando também aí da ProArte, aí toda a turma aí. Alô, Nando! Abraço pra vocês aí, tá? Camila Alves também chegou por aqui. Marilene, aquele abraço. Helder Monteiro também. Deixa eu abraçar também a Lidiane Gomes. Vamos lá pro Alto Novo Parque. Ceará, tudo certo por aí, meu irmão? Deixa eu abraçar a Letícia também. Ladeira, toda a turma aí curtindo a Litoral. Abraço pra vocês, tá bom? O Helder chegou por aqui também. É agora? Essa mensagem de hoje, Helder?
1: Boa tarde, meu amigo Enzo.
0: E aí, Helder? Tô sabendo que teve café aí, hein?
1: Aí eu ganhei a promoção do Vem Tomar Café Comigo.
0: Tô sabendo.
1: Show de bola, gostei demais.
0: Gostou?
1: E vou participar de novo. Pra ver se eu ganho. Aqui, ó. Show de bola.
0: Maravilha.
1: Quero agradecer aí. E a Rádio Litoral. Tamo junto. Porque na Litoral, tô mais que legal.
0: Boa, Helder! Pessoal, o Helder foi o ganhador da promoção dessa semana. Litoral Vem Tomar Café Comigo. É aquela promoção especial em que a gente vai na sua casa, a gente leva tudo, aquele café farto, pra tomar café com você. Então, essa semana, hoje precisamente, Márcio e o Bruno estiveram em soturno na casa do Helder. Ele tá agradecendo aqui o café especial. Semana que vem tem mais. E é claro, você pode ser o sortudo ou sortuda para receber a nossa equipe da sua casa, para viver esse momento especial, para tomar aquele cafezinho gostoso, né? Então semana que vem você já pode participar novamente, tá? Ó, vamos faturar agora? Tudo pronto por aqui. Daqui a pouco, após o intervalo, vai começar a nossa viagem. As velhinhas estarão de volta aqui na Litoral.
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0: 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Ótima noite para você ligado aqui na Litoral. Última hora do nosso programa. Apertem o cinto, senhoras e senhores, porque a nossa viagem vai começar. É o Geração, o encontro das gerações aqui na Litoral.

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0: Na Litoral, eu tô legal, meu geração, encontro das gerações, Paralamas, Selvagem, só saudade até a sede, é assim o encontro das gerações, aqui na Litoral acontecendo pra vocês. Deixa eu abraçar ela, tá na escuta, tá por lá, tá dando boa noite aqui pra gente, minha amiga Verinha. Senti sua falta ontem, você sumiu, hein?
1: Tchau, seu lindo. Boa noite, família Litoral. Aqui quem fala é Vera do Pula Pula Paraíso. Manda beijo pra mim, para os meus familiares. As amigas, a partir do Furacão, Marta, Marlene, Inês, Cristina da Agricultura, Duda, Mel, gestora Michelle, Eldalésia, Ludmila, Prachete, Eliane Camelo, as meninas do Salão de Toca, Toninho, Zanato, Nadinho, Gil de Toca, Cris de Mão da Rosa, Dimas, Vaguinho do Churra, Dr. Lohan, João Paulo, Sérgio Vera Machado, enfim, para todos os motoristas da PP Saúde e Educação, incluindo Pires, Fabinho e Gutenberg. Beijo, Litoral!
0: Beijo, Verinha! Júlia Soares também participando. Tá no Otto Marinhos, né? E aí, Tiaguinho? Cadê ele, hein? É ele? É ele?
2: Chama o papai, Tiaguinho.
0: É o Tiaguinho.
2: Sempre ligado na Litoral. Tá eu, minha amiga Roseli. Estamos aqui, o Tiaguinho Joaquim, comendo aquele medalhão do amor.
0: Coisa boa,
2: escutando,
0: hein?
2: A melhor música. E mandar um alô para todos os meus amigos da Rádio Litoral e todos os clientes e amigos da Rádio Litoral. Chama, papai.
0: Chama.
2: Tá sempre legal.
0: Abraço, Tiaguinho.
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0: Boa notícia para quem está procurando emprego. O Grupo Águia Branca está com mais de 500 vagas abertas no Espírito Santo. As oportunidades são oferecidas pela Divisão Comércio da empresa e são distribuídas em 11 municípios capixabas, incluindo Cachoeiro de Itapemirim, Guarapari, Vitória, Vila Velha e também a cidade da Serra. Há vagas para consultor de vendas, mecânico estoquista, analista administrativo, lavador de carros e outras funções. Todas as oportunidades também são destinadas a pessoas com deficiência. Entre os benefícios estão assistência médica e odontológica, vale alimentação, seguro de vida e previdência privada. Interessados? Acessar a página de carreiras do Grupo Águia Branca para consultar os requisitos e realizar a candidatura.
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0: Boa notícia também para quem quer se qualificar profissionalmente. O SENAC está oferecendo 460 vagas em cursos gratuitos no sul do Espírito Santo. As oportunidades são para os municípios de Atílio Viváqua, em parceria com a Prefeitura. São 17 opções de qualificação distribuídas em 23 turmas nas áreas de informática, comunicação, marketing e comércio e também saúde. Entre os cursos estão inteligência artificial, oratória, primeiros socorros, liderança e informática para crianças e pessoas acima de 50 anos. As aulas acontecem de 20 de outubro a 27 de novembro, nos períodos da manhã, tarde e noite. E as inscrições podem ser feitas na unidade móvel do SENAC, instalada no Centro Cultural e Esportivo Escarpão, antigo parque de exposições no bairro Niterói.
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0: É a Litoral, primeiro lugar geral e o Geração, nosso encontro das gerações. Biquíni Cavadão, deixa eu abraçar meu amigo Guinho que tá na produtividade aí. Fala, meu filho, tudo certo?
1: Boa noite, meu amigo Emerson Show.
0: E aí?
1: Cheguei, meu
0: Chegou,
1: filho.
0: Chegou, meu filho.
1: Cheguei, aquele losão aqui pra galera do churrasguinho, pra Josi, pra Sebastião, pra Miguel, pro Giovanni, pra Manu, pra Verinha no Pula Pula, pro Naldinho Rubo, pro Vitor Maganha lá da MM, pro Fabinho Uber, é, a galera tá sempre ligadinha que era melhor, meu filho. É aqui em frente ao supermercado, sempre tem, tem jantinha, tem medalhão. Vamos pra cima porque é quartão e hoje tem tibol aqui no telão.
0: Abraço, Guinho. Deixa eu abraçar a Bruna também, Ana Carolina, o Matheus, Marcos, Amor, Miranda, aquele abraço. O Sebastião também, a Sandra Eloy também, Eric Soares. É, agora, resultado, promoção já. Liberando aqui uma bolsinha térmica do grupo Armando Pneus. 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Tá indo para você. Victor Ribeiro, Victor!
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0: Da série Recordar é Fácil para quem tem memória, esquecer é difícil para quem tem coração. John Secada, Just Another Day, fechando muito bem, encerrando nossa viagem de hoje. Encerrando mais um Geração. E aí, gostaram da nossa viagem? Que bom, né? Só saudades, aquelas que marcaram época. Geração tá de volta, próxima quarta-feira novamente, pra gente recordar. Bom, 6h54 agora. Na sequência, após o intervalo, vem aí a Rede Litoral. Agradeço demais a sua companhia, dessa viagem marcante aqui com a gente. E amanhã a gente se fala às duas, né? Novamente, quinta-feira. Amanhã tem o Você no Comando. Excelente noite de quarta-feira. Obrigado pela sua companhia. Amanhã a gente se fala então, tá bom? Tchau, gente!
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3: Na Litoral, eu tô legal. Muito boa noite pra você na sintonia certa, agora na Rede Litoral de Rádios. Aqui é o Holliber, o Anderson, mas quem tá no comando é ela, Laura Mel, no comando da nave. Muito boa noite, Laura Mel.
4: Muito boa noite, Holliber. Boa noite pra você, de todo o Espírito Santo, que agora se une a gente aqui da Grande Vitória. Ó, você que escuta a gente lá em Linhares, em 96.9, também em Colatina, 95.3 e em Cachoeiro, 101.1 FM. Muito boa noite. Agora chegando mais 60 minutos de música sem intervalo, hein?
3: Isso, até as 8 não tem comercial. E lógico, tem sua participação aqui no WhatsApp 999-861050. Estamos ao vivo em áudio e vídeo e tem presente pra você também já já.
4: Isso, tem presente e presentaço aqui da Litoral FM, ó. Show, showzaço inclusive, né, Holliber? Uh-huh. Do Luan Santana, que vai acontecer no estádio Kleber Andrade, em Cariacica, no dia 17
3: de... Cara, é sábado agora?
4: Isso, dia 17 de outubro. Nossa, é verdade, eu não tinha me tocado. Gente, logo ali, no próximo final de semana.
3: É no próximo sábado já, e seus dois ingressos aqui, hein?
4: E pra participar, como é que faz, Holliber?
3: Tem que mandar a senha pra gente aqui, tá? A senha é...
4: Sertanejo na Litoral.
3: Sertanejo na Litoral, participação no WhatsApp.
4: Isso, manda seu nome completo, seu bairro e, inclusive, a senha. Claro, aqui no 999-861050.

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0: Ali, eu tô legal. 7:11.
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0: Na Litoral, eu tô legal, cantor capixaba na programação. Álvaro Nobre aqui nos 60 minutos, direto só de música, sem comerciais. Vou dar aquela passadinha no nosso WhatsApp, Laura.
1: Bora lá, Rob.
0: Rob Lê. Gente, Rob Lê.
1: Inclusive, todo mundo erra seu nome, né? Agora é mais uma pra fila, tá bom pra você?
0: Eu acostumei.
2: Boa noite. Quem fala aqui é do Mel de Cachimirim. Boa noite pro Tony, vai pula pra Shed.
0: Sim.
2: E Yuri da BRK.
0: Mas quem?
2: Boa noite a todos os ouvintes da Rádio Vitoral de Colatina, Linhares. Grande Vitória e Cachimirim. Do Damel e sexta-feira é o meu aniversário.
1: Olha, chegando, hein?
0: Um beijo, parabéns adiantados, então, Duda Mel, direto de Cachoeiro.
1: Beijo, Duda.
0: Olha ela, mandou, tem mais outros dois áudios aí, Laura.
1: Ah, tem.
3: Ela também. Acabei de acordar, ligadinha na Litoral.
1: Isso são horas, mocinha.
3: Boa noite, Holly B.
1: Boa noite, princesa. Ai, assim, eu apaixono, Holly B. Boa noite, Holly B. Fala, Rosenberg.
4: Boa noite, meu bom Holly B. Anderson.
0: Boa.
4: E minha linda Laura Mel.
1: Diga.
4: Rosenberg de Interlagos. Mais conhecida como Carioca, motor de aplicativo.
0: Ah.
4: Bola pra cima, aqui pra baixo é contramão. Quartou, papai. Mais uma noite de trabalho que se inicia. Que papai do céu possa abençoar. E a todos os ouvintes da Litoral e todos os motores da rodagem.
0: Amém.
4: E principalmente vocês, nossos melhores locutores.
0: Olha.
4: Deixa um beijinho pra nossa amiguinha Claudinha Leite Rimarinho e seu Cachicá de Bala, o motoqueiro fantasma. Fui. E na Litoral,
1: eu tô mais legal. Que legal.
0: Valeu. Um abraço, Rosenberg. 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

0: Na Litoral, eu tô legal. São 7 horas
1: e... 34 minutos.
0: Você tá ouvindo 60 minutos direto só de música, sem comerciais. É porque eu tô aqui no microfone 2. Quem tá no comando é a Laura Mel.
1: Eu, nós mulheres no comando.
0: Esse mundo
1: brincadeira,
0: vai ser,
1: hein?
0: Não, brincadeira nada. Esse mundo vai ser muito melhor quando vocês forem, estiverem a par de nós homens nos principais postos de comando.
1: Será?
0: Com certeza. Ah, com certeza.
1: Pior que eu concordo com você. Mas tá bom. Inclusive, a mulherada que tá mandando mais mensagem aqui pra participar do showzão que vai rolar sabadão.
0: Já no próximo sábado,
1: no
0: né?
1: No próximo sábado. Show de quem? De quem, Holly Bear?
0: Luan Santana. Tá chegando.
1: Showzaço.
0: Vai ser no Clebão, né?
1: Isso, no Clebão. Sabadão, 17 de outubro. E pra participar, como é que faz, Holly Bear?
0: Tem que mandar a senha aqui no nosso WhatsApp, hein? A senha é Sertanejo na Litoral.
1: Isso, aí você manda seu nome completão, seu bairro, tá bom? Não esquece o bairro, a cidade que você mora. E manda aqui no 99986-1050, valendo um par de convites pra você curtir de montão.
0: Sertanejo na Litoral é a senha. 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Depois de amanhã tem mais um sorteio.
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0: Isso, você ouve a senha aqui no ar e cadastra no site, certo?
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0: Mariana Fagundes!
1: Na Litoral, eu tô legal, atenção, atenção, resultado de promoção, quem será que vai curtir Luan Santana de graça, hein?
2: Quem será que vai curtir a boa por conta da Litoral FM, Holly B?
1: Próximo sábado, já no Kleber Andrade, em Cariacica.
2: Ai, que presentão, hein? Me leva quem ganhar, também queria. Mas ó, quem tá faturando, pode falar, Holly
1: B? Por favor.
2: Foi você, maravilhosa, Lavínia Monteiro e Silva, final de telefone 3902, lá de Barcelona, na Serra.
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1: Parabéns, Lavínia, se deu bem, hein?
2: Muito bem, inclusive, hein? Vai poder levar quem você quiser pra curtir lá o showzaço do Luan Santana, sabadão, no Clebão. Rimou.
1: Muito bem, ó, ela mora em Barcelona, Serra. Também de Serra, Laura Mel, tem a participação aqui, só que de Ferrosa, do Wellington Almeida. Fala, Wellington.
2: Peraí, só um minutinho, meu amigo Holiber, pra eu ligar aqui.
1: Acho que deu um...
2: Agora vai, hein? Isso. Será?
6: Fala, meu considerado Holiber, o Anderson. Fala, minha querida Laura Mel, seja bem-vindo.
2: Obrigada.
6: Aqui quem fala é o Wellington, vai o seu Rosa na Serra. Estou ligadinho aí de vocês na Rádio Litoral. Na Litoral, eu tô mais que legal. Hasta la vista, baby.
2: Hasta la vista, baby.
1: Um abraço, Wellington. Obrigado, cara, pela participação. Wellington Almeida, de Feu Rosa. Aliás, muito obrigado por todas as participações, hein, Laura?
2: Inclusive, bombou o WhatsApp aqui agora de noite, hein? Também, né? Luan Santana, Holiber, Laura Mel. Que trio, que trio!
1: Laura Mel, bom descanso pra você.
2: Pra você também, meu amigo. Até amanhã, aqui nesse mesmo bate-local, hein?
1: Isso, eu volto às 3 da tarde, se Deus quiser, tá? Fica com Deus. Obrigado pelo seu tempo. Beijo, Laura.
2: Beijo!

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